0: Jorge, hoje nós vamos de Rick Renner, Não Perca a Tua Fé. E manda um abração aí pro nosso grande amigo Paulinho Daronco Schmidt. Ô Paulinho, olha aí o nosso campeão de rodeio aí mandando um abraço pra você. E deixa eu fazer um adendo aqui, gente, até por justiça, hein? Que o Paulinho participou com a gente aqui, ó, e ele mandou um abraço aqui, eu esqueci de registrar, né, Che? Que ele mandou um grande abraço aí pro Vila Real aqui do bairro Aparecida, pro Sá e pro Mirinho. Ó, Jorge, manda um abraço aí pro Vila Real, que é o nosso grande amigo Mar, pro Sá, pro Mirinho e também pro Ramiro, pro nosso grande amigo Ramiro da Fiden Funilaria. Tá dado o recado aqui, Paulinho. Antes tarde do que nunca, né? Che, o modão já foi, mas o recado ficou faltando aí e agora nós estamos pagando o débito aqui, né, Che? Que maravilha. Então, vamos dando boca pro gateado aqui, gente. Olha só que legal, meu amigo Moacir Tomasi. Tá na Blau, tá legal. Boa noite, Moacir.
1: Boa noite, Jorge. Venho aqui que trazer mais uma dupla de irmão sertanejo, uma dupla que vai abrilhantar mais ainda esse teu programa fantástico de raízes sertanejo. Essa dupla incentivada pela família desde criança, aprenderam a tocar seus instrumentos e dali saíram para o mundo, né? Irídio e Irineu fizeram muito sucesso e vivem ainda hoje no sertão deste país, lá pela Bahia, para aqueles fundos. Irídio e Irineu, uma dupla fantástica. Podia botar para nós ali Cachorro Amigo, ou se não, Laços de Saudades, ou se não, Menino e a Rosa. São músicas lindas para nós e todos os ouvintes ali que estão na escuta ouvir esta música que vem a brilhantar mais esse teu lindo programa. Valeu, Jorge! Forte abraço a todo mundo.
0: Olha aí, quem sabe, sabe, hein, Che? Quem sabe, sabe. O Tomás aqui, aquela contribuição sempre valiosa, né, Che? Essas modas lindas, né? Que passa o tempo que passar, né, meu amigo? Então, e dá gosto, né? Escutar um modão dessa das antigas. Vamos rodar sim, com o maior prazer aqui. Obrigado, meu amigo Moacir Tomasi, na sintonia. Também tá na audiência, já temos um B de Lima aqui com a gente. Que maravilha, tá na Blau, tá legal. Boa noite, meu amigo Jair.
2: Boa noite, meu amigo Jorge Costa. Jorge Costa, eu gostaria que tu rodasse a música, pra mim, é a música do Rio Negro Solimões, Frio da Madrugada. E se for atendido, te agradeço, hein, meu amigo. E desejo uma ótima noite pra você e tua família, hein. Seja uma noite muito abençoada pra vocês, hein. Tá bom, meu amigo? Um abração, hein, meu amigo Jorge.
0: Obrigado! Valeu, meu grande amigo Jair. Show de bola, hein? Show de bola. A C de Panambi também tá com a gente, tá nas ondas do rádio, e ela pediu pra curtir a música do João Mineiro e Marciano, Ainda Ontem Chorei de Saudade. Música.

0: dos cadernos do Macir Tomasi, meu amigo. Baú da música sertaneja, Laço da Saudade, Irídio Irineu, 21 e 15.
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0: Vamos lá, vamos nessa, moçada. Vamos lá que tá bom demais, né? A noite tá convidando. 15 graus a temperatura. São 21 horas e 17 minutos. E a gente segue aqui com os modão. Olha aí, pessoal, hoje marcando no calendário dia 18. Vamos ver o que, que temos aqui. Hoje, dia 18, marcando 18 de junho, hein? 18 de junho, marcando no calendário. Deixa. Marcando o que, rapaz? Fala. Fala, é que o computador aqui tá me ajudando, né? Você tá gineteando que nem. Que nem cavalo bravo, né, Che? Olha só. Vamos devagarinho aqui, quem sabe dá certo, né? Hoje é o dia da. Agora sim. Hoje é o dia da manicure. Hoje é o dia da universidade. Hoje é o Dia Internacional do Riso. Vamos lá, vamos sorrir, hein? É, porque a vida é assim, né? É pra sorrir, é pra cantar. Nós temos que aproveitar, né? Esses momentos aí maravilhosos, que é uma dádiva de Deus, né? A vida é uma dádiva. Então, vamos lá, né? Hoje é o Dia Internacional do Riso. Hoje também é o Dia Nacional do Krav Maga. Hoje é o Dia do Esteticista. A nossa saudação toda especial. Quem não sabia, fica sabendo.
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0: Rosalvo Matuto, tá na audiência, tá na Blau, tá legal. Manda um áudio pra nós também. Boa noite. Boa noite aí ao nosso amigo Matuto. E tem dias que de noite é assim, né? Tá escapando um áudio aqui, né? Da onde que tá escapando um áudio aqui? Vamos ver, eu acho que a chama aqui, né? Boa noite, meu amigo Rosalvo Matuto!
5: Segura, pião!
0: Aê!
5: Um abraço, Jorge, um abração, que Deus abração, abençoe. Abração, meu amigo. Viu? Deus abençoe e ilumine nós aí, tá? Um abraço, pessoal da rádio aí, temos na escuta aqui, viu? Temos na escuta aí, estamos quase com o pé na estrada de novo, mas graças a Deus, com muita saúde, muita força e muita fé, né? E muita vontade, como disse. Um abraço a toda a galera e todos os ouvintes da nossa rádio aí. Um abraço para esse locutor maravilhoso que nós temos aí. A música pode rodar qualquer uma das minhas, quiser rodar qualquer que tu quiser, que tu gostar, tu roda. Eu queria fazer um pedido, eu sei que as músicas tudo hoje é só modão antigo, mas essa é modão antigo. Roda pra nós aí. Canta-me, Rosmar. Já sabe qual que é, né? Irmãos da Lua, canta-me, Rosmar. Hoje eu vou pedir isso aí pra nós escutar aí, tô em casa, escutar nosso Mirosmar aí cantar. Pose, não sei se tu vai poder rodar no horário do programa, mas essa é antigona, né? Essa é de 1990 e
0: cacetada. Fundamento, né? De fundamento, coisa antiga, coisa boa. Obrigado aí, meu amigo Rosalvo Matuto, grande talento. E a tua moda tá segurada aqui também, né, Che? Porque nós temos um pedido da Lia e o Caca também, né? O Caca tá em duas frentes aqui, ó, falando comigo pelo WhatsApp da rádio e falando comigo no meu celular particular aqui também e curtindo os modão lá pelo aplicativo, né? Grande Caca. Alô, Sapezal, vamos que vamos, hein? Sem ninguém, juro pela luz do dia. Valeu, Matuto. O que o Mirinho tá falando aqui, ó? Hoje eu ia te perguntar do Caca, que não tinha mais falado aí na rádio, né, Che? Pois é, mas agora ele tá falando aqui, diz, olha, Jorge, eu tava numas lidas, eu tava numas tropeadas, né? Não tinha por onde, mas agora eu tô mais folgado, né? Tô mais de boa aqui e vamos pra cima, né, Che? Vamos pra cima aí nos modão da Blau, o nosso amigo Caca, que realmente tava fazendo falta aqui na programação, né, menino? Beleza, show de bola, hein? Vamos dar um pulinho ali no Pontão? Alô, Pontão, alguém na escuta? Câmbio, meu amigo Luiz. Boa noite.
6: Boa noite, meu amigo Jorge Costa. Queria pedir aí a música O Telefone Chora, com Lil e Léo. Não é Lil e Léo, Lourenço e Lorival.
0: Lourenço e Lorival, já vamos atracar, Luiz. Um grande abraço aí pra você. E o Valdir também tá ouvindo o programa aqui no bairro Aparecida. Pediu a música. Eu fiz a maior proeza pras bandas. Fundo da Grota, com a Bruna Viola, né? Então, Valdir, um abração aí, uma boa noite aí pra você, meu amigo. E já vamos preparar esse modão bonito aí da Bruna Viola, tá bom? Chega,

Muito bem. E aí é o seguinte, para nós arrematar aqui então por hora, né, Che? Deixa, olha só que legal, gente. Que legal. Hoje à noite tá 10, né? Eu recebi a ligação. Eu vou confessar para vocês, né? Eu não sei o que, mas eu tô com a impressão que hoje o Sá vai abrir os cadernos, hein? Eu tenho a impressão que vem coisa boa aí da Presidente Vargas, porque não é que deu bem certinho, gente. Mas deu na tampa. O Sá acaba de ligar aqui para nós pelo 1435, nas ondas do rádio, no volume 12, e pediu o hino, naturalmente, né? Pediu o hino. Jorge, roda o hino aí para nós, toda a audiência do programa. E quero deixar um grande abraço aí pro Daronco, pro Mar, o Vila Real, pro Ramiro e pro Mirinho, hein? Olha só, que quarteto de luxo, né, Sá? Eita, moçada aí é 10, né, Che? 21, vamos rodar o hino, então? 21 com 24!

0: Chitãozinho e Chororó, o hino, rodou o hino, que maravilha! Aqui na Rádio Blau Nunes, rádio gostosa de se ouvir, né, gente? Depois do fio de cabelo, é um rápido intervalo e a gente volta já.
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0: É, os modões sertanejos da Blau aqui na 97.9 FM. E agora nós vamos dar um pulinho ali no interior de Panambi, hein? Minha amiga Loreci Garcia tá na audiência do programa, tá ouvindo aí os modões sertanejos da Blau e tá abrindo os cadernos também, hein? Essa música aqui, ó, ela oferece com muito amor e carinho para o Castor. Ô, Castor, dá volume no rádio, homem velho. É pra você aí, ó, Zé Henrique Gabriel, Dona do Meu Destino.

Matando Saudade. Lourenço Lorival, telefone, chora, meu amigo dos cadernos do Luiz, hein? Vamos que vamos, os modão não param de jeito e maneira. Agora é hora da Bruna Viola. E esse clássico, essa aqui é clássico, né, do gaúcho. Bruna Viola cantando Fundo da Grota.

0: Bruna Viola, minha nossa, que tendel, tá bom demais, né? Opa, essa aí é de arrastar as cadeiras e sair marcando, né? Fundo da Grota, 21h40. É, meus amigos, e temos mais um B pra nossa alegria. Temos aí mais um B de Lima com a gente. Olha só, meu grande amigo João B de Lima, o camarada, meu grande amigo, camaradão do povo. Ô, camarada, boa noite, meu amigo.
1: Vou estar no teu aguardo, hein, Jorge Costa. Boa noite, Jorge, viu? Poderia rodar aí a toalha branca aí pra nós aí, por gentileza, Jorge. Tá bom, meu galo? Temos aí na tua escuta aí, aqui na Aparecida aí, tá bom? Na Baixada Manduca aí.
0: Alô, Baixada da Manduca! Alô, Baixada da Manduca, alguém na escuta? Câmbio!

0: Toalha Branca, ouvimos aí com Gina e Gina, hein? Dos cadernos do meu amigo camarada, 21h44, depois do intervalo a gente volta.
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Rick Renner, não perca a tua fé. Modão de fundamento aí. Uma bênção na noite, né? Maravilha, bom demais. Gente, vamos com time aí para informação, para você que tá ligado. Empresas pedem que Moraes seja julgado à revelia nos Estados Unidos. Ministro não respondeu à notificação de processo no tempo estabelecido pela Justiça dos Estados Unidos. Câmara aprova anistia a caminhoneiros que bloquearam estradas após eleições de 2022. Indulto está previsto na medida provisória do frete, que precisa ser aprovada pelo Senado até o dia 16 de julho para não perder validade. É hora de Rosalvo Matuto voltar no tempo.

0: ar no tempo, Rosalvo Matuto, aqui nos Modão da Blau. Intervalo e a gente volta já para complementar o programa de hoje, hein?
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0: É, meus amigos, e chegamos ao final de mais um Sertanejão da Blau aqui na 97.9 FM e ao fechar aqui o programa, né, eu gostaria de parabenizar os aniversariantes, então, nossa amiga Lisiane Bandeira, trocando de idade hoje, parabéns, muitas felicidades e muitos anos de vida. A minha amiga Dete, a Elizabeth Chagas, né, trocou de idade ontem, dia 17, parabéns e muitas felicidades. O meu amigo Mauro está aniversariando hoje, um abração ao Mauro aí, né? Ele que integra a equipe Nota 10 aí da Carbone Vidros e Esquadrias, né? Um abração para você, Mauro, tudo de bom, muitas felicidades e muitos anos de vida, hein? E chegamos ao final, né? De mais um Sertanejão da Blau, aqui na 97.9 FM. Vamos saindo aí ao som desse modão aqui, que é dos cadernos do Jair B. de Lima, Frio da Madrugada, Rio Negro e Solimões. Tá bom? Obrigado pela companhia, pela audiência, pelo carinho de sempre. Amanhã, sextou, a gente está por aqui com a graça de Deus fazendo a festa junto com você, hein? Tá bom? Nos encontramos aqui na 97, com certeza, né? Então, um bom descanso, fica bem, fica na paz, fica na bênção de Deus. Uma boa noite, um abraço carinhoso e até amanhã.

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0: Essa próxima canção a gente queria oferecer a todos os universitários que estiverem presentes aqui hoje. Essa é pra vocês!
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0: 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Por que que o senhor tá achando da festa, sua borboleta?
1: Tá muito, muito bonita.
0: Olha, o pessoal tá indo embora. O Sidney Lima também já vai. 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É verdade.
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0: Top demais.
1: Top demais.
0: Ladies and gentlemen.
1: Valeu, meu. Obrigado pelo carinho.
2: Valeu, Kevin. Obrigado.
1: Somos fãs desse menino. Bom demais.
0: Tamo junto, viu?
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0: noite, Olímpia. Boa noite, gente. A gente está gravando aí o nosso segundo DVD.
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0: O Moarama tá que tá, hein? Rapaz do céu.
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2: 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Agora eu vou contar a história da minha cocotinha.
3: Isso aí, rapaz. Conta.

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1: Alemãozinho, falando nisso, cadê a Cocotinha Popozuda?
0: Cocotinha, ô Cocotinha.
1: Ô Cocota.
0: Cocotinha Cocossuta, ô Cocotinha. 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

0: Valeu, Berlândia!
1: Obrigado, Berlândia. Parabéns, meninos.
0: Parabéns.
1: Sucesso, a gente já Deus sabe abençoe. Que vai ser. Tchau, gente.
0: Beijo,
1: obrigada,
0: Berlândia!
1: Viu?
0: Valeu!

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0: Valeu, gente!
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0: vem cuidar do seu bebê, hein?
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Fogo graúdo. 6 horas e 1 minuto, 6 horas e 1 minuto, bom dia! Estamos começando mais um programa Pampa e Querência nesta manhãzita. Manhãzita de sexta-feira, dia 19 de junho. E vamos começando com Leonel Gomes, um churrasco de fronteira. Bom dia, ótima sexta-feira.

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0: Esse foi o saudoso Jorge Freitas cantando para nós na Ronda do
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0: Seis horas e quatorze minutos. Nós voltamos com o Pampa e Querência aqui pela Rádio Blau Nunes FM 97.9. 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

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Agora são 6 horas e 15 minutos, deixa eu ver a temperatura aqui, deixa eu dar uma bispada aqui, 13 graus é isso? 13 graus a temperatura, previsão de chuva para hoje. Vamos chegar no máximo em 14 graus nessa sexta-feira. Vamos atracando então aqui, ó, Adelar Bertucci, Madrugada na Bailanta, abrindo mais um bloco aqui do Pampa e Querência.

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6 horas e 27 minutos, agora 6 horas e 27. Nós voltamos com o Pampiquerense, te fazendo um costadito aí na hora do teu mate, no clareado dia, né? Enquanto você esquenta a água, faz um mate velho tupetudo, se ajeita para daqui a pouco ir pra lida, nós vamos rodando uma musiquita pra ti, né? E mais também vamos falando para os nossos amadrinhadores, vamos falando pro Posto Cotripau. 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Disse Posto Cotripau, cooperar para crescer. 6 horas e 28, vamos abrindo este bloco com o Grupo de Casa Essência Gaúcha.

0: 6:38, nós ouvimos neste bloco aqui, né, tchê? O grupo O de Casa Essência Gaúcha, grupo Marca Baileira no Rancho de Algum Cambicho e grupo Manotaço Vai Chover Vaneira. Esse é o Pampa e Querência nesta manhãzita aí de sexta-feira, com chuva, né, tchê? Com chuva aqui na Rainha das Coxilhas, Santa Bárbara do Sul. Bueno, vamos com um breve intervalito e eu já volto daqui a pouquinho com mais música boa pra você.
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6 horas e 41 minutos, agora 6 horas e 41. Nós voltamos com o Pampiquerense, falando mais uma vez para Casa do Chimarrão Imóveis. 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Eu disse Casa do Chimarrão Imóveis. 6 horas e 42 minutos, vamos trazendo Enio Medeiros, Quando Me Perco Num Grito, e depois o Elton Saldanha, Bailanta do Tio Flor.

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1: A sinalização de trégua entre Estados Unidos e Irã trouxe um alívio imediato para o mercado acompanhado de perto pelo agronegócio brasileiro, o de fertilizantes. Com a perspectiva de redução dos riscos logísticos no Oriente Médio, analistas já observam pressão baixista sobre os preços internacionais dos insumos, o que pode beneficiar produtores rurais na formação dos custos da próxima safra. Na tentativa de acelerar as negociações com a União Europeia e evitar futuras restrições comerciais, entidades do agronegócio brasileiro solicitaram ao governo federal a ampliação das restrições ao uso de antimicrobianos na produção animal.
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3: Seis horas e 53 minutos, agora 6:53. Esse é o Pampa e Querência, parceiro, aqui pela Blau Nunes FM 97.9. Rádio aqui de Santa Bárbara do Sul, nossa querida rainha das coxilhas. 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Eu disse Posto Cotripal, cooperar para crescer. 6 horas e 54 minutos, vamos trazendo agora Miro Saldanha, Pilares. Essa faz tempo que eu não rodo, né, tia?
4: 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Pai,

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3: 7 horas pontualmente, 7 horas da manhã. Esse é o Pampa e Querência aqui pela Blau Nunes FM. Manhãzita de sexta-feira, né? Chegou o final de semana, né? Chegou o final de semana. Temperatura, deixa eu ver aqui, 13 graus, 12, diminuiu 1 grau, né? 12 graus, previsão de chuva e previsão aí de a temperatura poder chegar aos 14 graus, temperatura máxima para hoje. 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Cooperar para crescer. 7 horas e 2, vamos trazendo Eco Dominuano. Toque de gaita e depois Éder Goulart arrastando espora.

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7:13, agora 7:13. Esse é o Pampa e Querência aqui pela Blau Nunes FM. 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Vamos trazendo agora a Joca Martins, décima do Trançador, e depois o João Campeiro, Sou Cerne de Guajuvira.

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7 horas e 26 minutos, agora 7 horas e 26. Nós voltamos com o Pampa e Querência nesta manhãzinha de sexta-feira, né, tia? Início de final de semana, com chuva, né, tia? Olá. Mas sábado, diz que amanhã, sábado, é pra estar tempo bom. Vai dar uma refrescadinha, né, tia? A partir de amanhã, domingo, segunda, terça. Tempo velho vai resolver. Botar o congelador no máximo, né, tia? Barbaridade, vai ser de congelar a água do canto dos olhos, né, tia? Mas não deu bola. Nós somos gaúcho, né, tia? Somos gaúcho. Bueno, vamos dando sequência então aqui no Pampa e Querência. 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Cooperar para crescer. 7 horas e 28 minutos, Baitaca, pedido do meu amigo seu Luiz. Frutas da Mata. E na sequência, Quarteto Coração de Potro, Sem Ti.

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7:41, 7:41, esse é o Pampiquerense aqui pela Rádio Blau Nunes FM 97.9. Quero mandar um abraço lá pro meu amigo Beno Osmar de Favre. Ah, que tal, meu amigo velho? Grande abraço lá pro Beno. Sempre na escuta, né? Bueno, vamos dando sequência então aqui quando falta 19 minutinhos para as 8. 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Fortifol, força máxima em nutrição vegetal. 7:42, comparsa Surenha canta para nós Romance do Pito Apá.

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7 horas e 54 minutos, 7 horas e 54. Esse é o Pão Pequerense que tá chegando no seu finalzinho, né, Che? Finalzinho de semana, início, né, Che? Último programa dessa semana. E como sempre aí, trago uma mensagem para você pensar, você refletir nesse dia. E a mensagem de hoje diz o seguinte: faça das dificuldades da vida sua motivação para mudar a sua realidade. Pois os maiores aprendizados da vida surgem de enfrentamento dos maiores desafios. Então, saiba que a vida é um constante recomeço. Então não se dê por derrotado e siga adiante. Pois as pedras que hoje atrapalham a sua caminhada, amanhã enfeitarão a sua estrada. Pois quando as dificuldades aparecem, encontre forças através da fé em Deus, da fé em Jesus. E jamais desvie o foco

do seu objetivo. Pois nem todas as tempestades vêm para estragar a sua vida. Às vezes, elas vêm para te mostrar. Para te mostrar que é preciso ter fé e seguir em frente. Pense nisso. Um grande abraço. Fiquem com Deus, que eu vou com Ele também. E volto, se Deus quiser, hoje às 17 horas com o Roda de Chimarrão. Tenham todos uma boa, feliz e abençoada sexta-feira. Deixo vocês, Miguel Marques, João Ari Ferreira e Ninito Sarturi e Miguel. A lição das andorinhas.

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1: Rio Grande do Sul tem alerta para chuva e ventania nesta sexta-feira.

8:01, 13 graus a temperatura em Porto Alegre. Este é o Pampa Notícias e vamos atualizando as principais informações do momento. Uma frente fria provoca chuva e vento em todo o Rio Grande do Sul nesta sexta-feira. O Instituto Nacional de Meteorologia emitiu alerta para chuva intensa em regiões do oeste, noroeste e Missões. As rajadas de vento podem chegar a 75 km por hora em algumas regiões do estado. As temperaturas seguem baixas, com máximas de 18 graus. O incêndio atingiu um apartamento no bairro Jardim Botânico, em Porto Alegre, na madrugada desta sexta-feira. O fogo começou por volta das 2:40 da madrugada e foi controlado cerca de 40 minutos depois. Segundo os bombeiros, não havia ninguém no imóvel no momento do incêndio e a suspeita é de que as chamas tenham começado próximo a uma lareira na cobertura do apartamento. Ninguém ficou ferido. O Supremo Tribunal Federal anulou o processo que absolveu o empresário André de Camargo Aranha da acusação de estupro da influenciadora digital Mariana Ferrer. Com a decisão, o caso será julgado novamente pela Justiça de Santa Catarina, sem a participação do juiz e do promotor que atuaram anteriormente. Os ministros entenderam que houve violação dos direitos da vítima durante a audiência realizada em 2020. Alexandre de Moraes afirmou que Mariana foi alvo de humilhações e que seu depoimento foi comprometido, tornando a audiência nula. O caso ocorreu em 2018 e ganhou repercussão nacional após a divulgação de imagens da audiência. A viagem do vice-presidente dos Estados Unidos, J.D. Vance, à Suíça, para negociações com o Irã, foi adiada. Segundo informou a Casa Branca, as conversas sobre a implementação do acordo de paz estavam previstas para ocorrer nesta sexta-feira, mas ainda não tem nova data definida. Autoridades americanas afirmaram que os detalhes das negociações técnicas seguem em discussão e que a delegação está pronta para viajar assim que houver definição. A reunião contará com a participação de mediadores do Paquistão e do Catar. Ataques israelenses no sul do Líbano deixaram pelo menos 18 mortos e 33 feridos nesta sexta-feira. Segundo autoridades libanesas, os bombardeios atingiram diversas cidades da região de Nabatieh. Israel afirmou que a ofensiva teve como alvo integrantes e estruturas do Hezbollah. O grupo libanês disse ter atacado tropas israelenses e destruído tanques durante os confrontos. 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

0: Sexta-feira, 19 de junho de 2026, este é o Giro de Notícias. Eu sou Norberto Notari e você acompanha os destaques do momento. Uma instrução normativa do Banco Central eliminou o limite diário de R$ 500 para transações realizadas por meio do Pix por aproximação. Com a mudança, os usuários poderão solicitar aumento ou redução do limite para essa modalidade. A nova regra entra em vigor no dia 1º de outubro deste ano. O presidente Luiz Inácio Lula da Silva cumpre agendas em Minas Gerais nesta sexta, em meio à indefinição sobre um palanque no estado para a disputa das eleições. O preferido do mandatário e do PT era o senador Rodrigo Pacheco, do PSB, que desistiu de concorrer ao governo mineiro. O inverno de 2026 começa no fim da madrugada de domingo, mas os primeiros dias com queda brusca nas temperaturas devem aparecer logo na virada deste final de semana, principalmente em boa parte do centro-sul do país. No norte e no nordeste, o clima deve permanecer firme e seco. As negociações que estavam previstas para hoje entre Estados Unidos e Irã em um resort na Suíça não vão mais acontecer. O cancelamento da agenda foi anunciado pelo Ministério das Relações Exteriores suíço. O México é o primeiro classificado para a próxima fase da Copa do Mundo. Um dos anfitriões da competição bateu a Coreia do Sul por 1 a 0 e lidera o Grupo A. Antes, República Tcheca e África do Sul empataram por 1 a 1. Também nesta quinta, o Canadá goleou o Catar por 6 a 0. Ainda pelo Grupo B, a Suíça bateu a Bósnia 4 a 1. O técnico Carlo Ancelotti deve realizar pelo menos duas mudanças na equipe titular do Brasil que enfrenta o Haiti hoje à noite em relação ao jogo anterior contra o Marrocos. Danilo e Matheus Cunha devem entrar no lugar de Ibáñez e Igor Thiago. A dúvida é ficar entre Danilo Santos e Lucas Paquetá. Pelo mesmo grupo, hoje tem Escócia e Marrocos. E pelo D, Estados Unidos encara a Austrália e na madrugada tem Turquia e Paraguai. O Giro de Notícias é uma produção da Agência Rádio Web. Produção e apresentação, Norberto Notari. Trabalhos técnicos, Mário Melo.
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3: 8 horas e 12 minutos.
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5: O número de brasileiros com contas em atraso voltou a bater recorde. Segundo o levantamento da Confederação Nacional de Dirigentes Lojistas, a CNDL, e do SPC Brasil, 75 milhões e 60 mil consumidores estavam inadimplentes em maio deste ano. O total representa quase 45% da população adulta do país. A distribuição é equilibrada, com leve predominância feminina. Na comparação com o mesmo período do ano passado, o número de devedores aumentou em todas as regiões brasileiras. Para a especialista em finanças da CNDL, Mirula Borges, O cenário mostra que o problema vai além da simples renegociação de dívidas.
6: A gente tem uma renda que está com um valor mais comprometido com dívidas, as taxas de juros estão altas, devem continuar assim por muito tempo, os preços ficaram num patamar elevado, deixando o orçamento das famílias mais comprimido, as despesas essenciais ficaram mais caras. Isso dá uma fragilidade financeira maior para as famílias, o que acaba fazendo com que ele volte para uma situação de inadimplência. Um dos itens mais preocupantes do relatório é o crescimento das dívidas com contas básicas de água e luz. A inadimplência ela passou a refletir uma perda de capacidade de consumo básico.
5: Os débitos de água e energia elétrica cresceram quase 25% em relação ao último ano. Já os bancos concentram mais de 66% de todas as dívidas em atraso no país. O levantamento da CNDL e do SPC Brasil alerta para o chamado Super Junho, período marcado pelo Dia dos Namorados, festas juninas e o apelo dos Jogos da Copa. Há preocupação de um risco de endividamento ainda maior nas próximas semanas. O cenário exige cautela, como destaca Merula Borges.
6: Antes de assumir uma nova parcela, avaliar se ela realmente cabe no orçamento caso a sua renda diminua por um tempo. Evitar as compras por impulso, evitar utilizar crédito para as contas do dia a dia, procurar renegociar as dívidas, priorizar dívidas mais caras, o mais cedo possível, mas com uma situação que seja realizável. Não adianta partir para uma negociação que não vai poder ser cumprida.
5: A faixa etária com maior concentração de inadimplentes é a de 30 a 39 anos. Na comparação anual, o Sul apresentou a alta mais expressiva no número de pessoas com atraso nas dívidas, seguido pelo Norte, Sudeste, Centro-Oeste e Nordeste. Agência Rádio Web. Produção e reportagem, Valquíria Rios.

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6: Em vigor desde junho de 2008, a Lei Seca completa 18 anos como uma das mais importantes políticas públicas do Brasil. Com o aumento das fiscalizações e das campanhas educativas, a conscientização sobre os riscos entre álcool e direção promoveram mudanças significativas no comportamento da população. Durante o seminário da Comissão de Viação e Transportes na Câmara dos Deputados, Mariana Vilela, superintendente de Relações Institucionais da CNSEG, a Confederação Nacional das Seguradoras, avaliou que a legislação ajudou a construir a cultura de prevenção no trânsito.
7: O setor segurador protege hoje quase 22 milhões de veículos no país, tendo pago 35 bilhões em indenizações só em 2025. Isso é um número em torno de mais de 500 mil casos de sinistro no último ano. Permanece como o mercado de maior penetração do seguro no Brasil, com aproximadamente quase 30% da frota segurada. E aí, por trás de cada uma dessas apólices, existe, então, um compromisso direto do setor segurador com a segurança viária. Quanto mais seguras forem as nossas estradas, menor a dor das famílias e mais sustentável se torna a proteção que o seguro se propõe a oferecer.
6: O deputado Hugo Leal, autor da Lei Seca e coordenador da Frente Parlamentar Mista em Defesa do Trânsito Seguro, destacou que o legado da Lei Seca vai além das punições, reforçando a cultura de responsabilidade e respeito às normas de segurança.
8: Na abordagem você dá a opção, mas a mudança na fiscalização, na abordagem, ela foi essencial para que chegar onde nós chegamos. Porque entre aspas, a punição era imediata. Se você recusava o teste, a carteira era recolhida. E aí já abriu um processo administrativo e tudo mais. Isso tudo causou um grande impacto na sociedade. Então, acho que esse aqui, o avanço principal, o mérito principal daqui é da própria sociedade, da sociedade que aprendeu com as operações da LC, com as operações policiais, com as operações de trânsito, com a conscientização, e a gente vai evoluindo.
6: Especialistas ainda destacaram que os avanços da Lei Seca contribuíram para a preservação de vidas, redução de custos sociais e sinistros. Para mais conteúdos como este, acesse o site Notícias do Seguro. Agência Rádio Web, produção e reportagem. Karina Chagas.
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15: 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Renato Gaúcho não é mais técnico do Vasco. O clube informou em nota oficial na noite desta quinta-feira que houve o desligamento do treinador, que não tem multa rescisória e nem nada a pagar ao treinador e nem se ele pedisse para sair. Portanto, o Renato, que foi contratado no começo de março, fez 22 jogos sob o comando do Vasco, com 9 vitórias, 6 empates e 7 derrotas. Sob seu comando, a equipe fez 33 gols e sofreu 31. O detalhe é que o principal motivo dessa saída de Renato Gaúcho foi o desgaste em relação aos jogadores. Alguns atletas não gostavam da forma como ele se pronunciava em coletivas de imprensa, colocando na conta do time o mau desempenho do jogo e também dos resultados. Além disso, a relação com jogadores colombianos no elenco também ficou bastante estremecida, principalmente com um dos destaques do time, o Andrés Gómez, que inclusive está defendendo a seleção da Colômbia nesta Copa do Mundo, e também Marino Inestrosa, que foi contratado para ser um dos jogadores importantes do elenco vascaíno, mas pouca oportunidade teve sob o comando de Renato. Agora o Vasco vai em busca de um novo treinador, já que o clube vai voltar aos trabalhos, o elenco se reapresenta na próxima semana, já para começar a preparação visando o segundo semestre de 2026. Agência Rádio Web do Rio de Janeiro, Daniela Esperon.
16: 8 horas e 25 minutos.
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27: O governo brasileiro segue empenhado para colocar o Brasil na liderança da transição energética, com energias cada vez mais sustentáveis e menos poluentes. O hidrogênio, por exemplo, é uma das apostas neste sentido, já que esse elemento químico pode ser usado como combustível. Quando produzido com baixa emissão de carbono, ou seja, pouca liberação de gases poluentes, é considerado um vetor energético estratégico para a descarbonização de diversos setores, como a indústria e os transportes. Para impulsionar esse processo, o Ministério da Ciência, Tecnologia e Inovação, em parceria com a Petrobras, lançou um edital de R$150 milhões para impulsionar o desenvolvimento de um eletrolisador de porte industrial no Brasil. A máquina usa eletricidade para converter água em hidrogênio de baixa emissão de carbono. Na ocasião da assinatura do termo de cooperação e de lançamento do edital, a ministra do MCTI, Luciana Santos, destacou a importância do investimento.
28: Então, a gente está falando da capacidade de a gente ser produtor de tecnologia e não apenas consumidores. Esse acordo vai impulsionar projetos inovadores, fortalecendo cadeias estratégicas, apoiando nossa indústria, gerando empregos qualificados, ampliando nossa autonomia diante dos desafios do nosso tempo, como é a transição energética.
27: O edital vai apoiar um projeto estruturante envolvendo uma rede de parceiros e contemplando pelo menos 3 empresas que participem do desenvolvimento tecnológico e pelo menos uma instituição de ciência e tecnologia. Os recursos virão do fundo da FINEP, empresa pública vinculada ao MCTI, e a outra metade da Petrobras. Na cerimônia, a presidenta da Petrobras, Magda Chambriard, reforçou a importância da cooperação e das parcerias para o país avançar no desenvolvimento de tecnologias estratégicas.
28: Reforçando as parcerias, né? E é exatamente isso que nós estamos fazendo aqui hoje com o Ministério de Ciência e Tecnologia e com a FINEP. Reforçando parceria, criando compromisso interinstitucional para que a gente possa, sim, trazer todo esse desenvolvimento, não apenas para a Petrobras, mas para o Brasil como um todo.
27: As empresas beneficiadas vão participar com recursos de contrapartida. O edital prevê ainda a exigência mínima de 50% de conteúdo nacional. Agência Rádio Web, produção e reportagem, Denise Coelho.
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1: 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Busque a paz de Deus. Uma paz que seja profunda e aquecedora. A paz divina que mencionou o Senhor Jesus, o mundo, não pode dar. A paz de Deus é também sua. Ela pode estar dentro de você agora. Basta você pensar que ela vem. Então veja-a chegando e tomando conta do seu coração. Sinta-a presente, reconfortante, em todo o seu ser, até nas menores veias. Confie que está recebendo e receberá. Pois quando o coração vibra, a alma se encanta. Deus, amoroso, amplia o que de bom está no seu coração. Nada neste mundo se compara à paz de Deus. Mensagem do livro Sabedoria Todo Dia, de Lourival Lopes.
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5: Bom dia, ouvintes da Rádio Blau Nunes. 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Desejo a todos um excelente final de semana com muita saúde, paz e qualidade de vida. 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
15: A seleção brasileira está pronta para o duelo diante do Haiti, válido pela segunda rodada da Copa do Mundo. Duelo que vai acontecer nesta sexta-feira, às 21h30, no horário de Brasília. Neymar não viajou para Filadélfia junto com o restante da delegação da seleção. Camisa 10 vai seguir o processo de recuperação em Nova Jersey e não vai estar em campo nesta segunda partida da seleção brasileira. O técnico Carlo Ancelotti está fazendo mistérios em relação à escalação do Brasil. Assim como no treinamento de quarta-feira, durante toda a semana, a atividade é aberta apenas por 15 minutos, aqueles minutos iniciais com o aquecimento. Ancelotti chegou a treinar algumas finalizações em um trabalho de campo reduzido e durante a semana também fez alguns testes em relação à equipe que pode ir a campo. Danilo na vaga de Ibanhas no setor direito, Luiz Henrique no lugar de Lucas Paquetá, essas são as mudanças mais prováveis. Léo Pereira e Martinelli chegaram a ser escolhidos durante alguns treinamentos, mas a tendência é que os titulares sejam mantidos diante dos haitianos. Na cabeça de área, Fabinho treinou ao lado de Bruno Guimarães. Casemiro foi titular em 12 dos 13 jogos com o técnico Carlo Ancelotti. E ele foi substituído no intervalo diante do Marrocos por ter cartão amarelo. Vale ressaltar que, para a estreia, o italiano também fez mistério em relação aos jogadores e confirmou a equipe apenas horas antes

0: da partida. Uma provável escalação da seleção brasileira terá Alisson no gol, Danilo Marquinhos, Gabriel Magalhães e Douglas Santos, Casemiro, Bruno Guimarães, Luiz Henrique, Matheus Cunha, Vini Júnior e Rafinha. Agência Rádio Web com informações da seleção brasileira, Daniela Esperon.
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0: existiu.
1: Nossa saudação a todos os ouvintes, nossa saudação especial aos nossos associados e associadas do sindicato. Estamos chegando com mais um programa, levando avisos e informações para todos os nossos associados e associadas. Hoje, dia 19 de junho de 2026. Esta semana, nos dias 17 e 18, na quarta e na quinta-feira, a vice-presidente Roseli de Lima e a associada Márcia Sink participaram do curso de formação de liderança sindical na Regional Alto Jacuí. Esse é o módulo 1, portanto tem mais duas etapas, dois módulos ainda. E o nome deste curso, o slogan do curso é Tecendo a Luta e a Unidade. Então, eu estou repassando isso no programa de hoje para toda a nossa comunidade, em especial para os nossos associados e associadas do sindicato, saber que o dirigente sindical, para desempenhar bem o seu trabalho, ela deve e precisa continuar estudando, fazendo cursos e se aperfeiçoando para trabalhar à frente do sindicato. E para isso precisa, para continuar se aperfeiçoando, precisa dedicação, força de vontade, pois as coisas mudam e a legislação também muda. E as políticas públicas que nós já conquistamos precisam de atualização. E para isso precisamos, como dirigentes sindicais, ter uma formação constante. Então, é para o nosso associado e associada saber que o nosso dia a dia aqui à frente do sindicato, também temos que ter o nosso momento de aperfeiçoamento, de cursos, né? Para que nós possamos estar bem atualizado e representar bem o nosso associado, a nossa associada. Na sequência, vamos ouvir o áudio do deputado federal Heitor Schuch e, em seguida, o áudio do nosso deputado estadual Elton Weber. Vamos aos áudios.
2: Amigos do Rio Grande, em primeiríssimo lugar, registro que a Câmara dos Deputados aprovou o meu projeto de lei que cria a política industrial, tecnológica e de comércio exterior. Esse projeto estabelece regras claras para o desenvolvimento do setor produtivo nacional. De outra parte, estivemos no Ministério da Saúde, junto ao ministro Alexandre Padilha, e confirmamos que no próximo dia 26 será lançada no Rio Grande do Sul a programação Tem Médico Especialista para os Colonos, para os Rurais. Tem muitos agricultores, tanto homem como mulher, que estão na fila de cirurgias há bastante tempo. Cirurgia de quadril, joelho, catarata e outros. E deveremos ter uma priorização nos atendimentos à população do meio rural. Até porque quem está doente tem pressa. Terceiro e último assunto, eu começo com uma pergunta. Gente, vocês já ouviram falar em agricultura espacial? O que é isso? Ela estuda a produção de alimentos em condições espaciais desafiadoras, como alta radiação e microgravidade. Mas o que isso tem a ver com a agricultura familiar? Pois parece que nada, mas na verdade tem tudo a ver. Soluções para alimentação no espaço impulsionam soluções para desafios de alimentação aqui na Terra. E a agricultura espacial pode trazer um ganho de eficiência no uso de recursos como água e energia, tornando o cultivo na Terra mais econômico. Essas oportunidades podem gerar saltos tecnológicos capazes de gerar uma agricultura mais eficiente, resiliente e adaptada às mudanças climáticas. Lógico, com melhoramento genético. O estudo está sendo feito pela Embrapa e pela Força Aérea Brasileira, entre outros. Em menos de 20 anos, gente, teremos pessoas morando na Lua. Com isso, novas sementes, novos remédios, novas cultivares de grãos mais resistentes às secas e com maior produtividade na terra deverão ser produzidos. É, a tecnologia caminha com muita velocidade.
0: Olá, amigos, agricultores e agricultoras. Aqui quem fala é o deputado estadual Elton Weber. Promovemos uma audiência pública das comissões de

0: encaminhamentos importantes. Foi um encontro que reuniu produtores, entidades e lideranças para debater uma preocupação que cresce a cada ano: a concorrência desleal enfrentada pelos nossos produtores diante do aumento das importações, especialmente da China e da Argentina. Os números apresentados pela Associação Gaúcha dos Produtores de Alhos, a ACAPA, mostram a gravidade da situação. Há pouco mais de 30 anos, o Brasil cultivava mais alho do que a Argentina. Hoje, enquanto a área plantada brasileira encolheu drasticamente, os argentinos ampliaram sua produção e avançam sobre o nosso mercado. Isso significa menos renda para as famílias rurais e menos desenvolvimento para os municípios que dependem desta atividade. Durante a audiência, ficou claro que não podemos assistir passivamente o desaparecimento de uma cultura tão importante para a agricultura familiar gaúcho, especialmente na região da Serra. Por isso, definimos uma série de encaminhamentos para levar esta pauta diretamente ao governo federal. No dia 30 de junho, uma comitiva estará em Brasília para uma reunião na Câmara de Comércio Exterior, a CAMEX, onde vamos entregar a Carta de São Marcos, documento construído durante a audiência pública que reúne as principais reivindicações do setor. O objetivo é reforçar o pedido de medidas antidumping e de uma investigação sobre as importações que estão prejudicando os produtores brasileiros. E a revogação imediata das liminares que permitem a entrada do produto no nosso país sem pagar a sobretaxa de entrada, que ajudaria muito na questão da concorrência desleal. No dia seguinte, também teremos reunião no Ministério da Agricultura para buscar apoio e ações concretas em defesa da produção nacional. Nossa luta é para garantir condições justas de concorrência. O produtor gaúcho não tem medo de competir. O que ele precisa é de regras equilibradas para continuar produzindo. Aliás, também outros produtos passam por esta situação em vários momentos nos últimos anos, especialmente a produção de leite, produtos lácteos entrando sem controle, sem quotas, da mesma forma como alho e tantos outros produtos sem a regularização devida para nós termos, de fato, uma concorrência igual entre agricultores de um país e de outros países. Nós não temos problema, como já dito, de trabalhar com as mesmas regras, mesmos custos, porque sabemos das condições climáticas que temos favoráveis e o trabalho dedicado dos nossos agricultores e agricultoras que gostam do que fazem e ali querem continuar produzindo, sustentando suas famílias e fazendo também a sucessão rural. Audiências em Brasília foram marcadas pelo deputado Heitor Xu e queremos estar lá com o máximo de entidades e pessoas que possam apoiar estes pleitos. Seguiremos mobilizados e trabalhando para que a voz dos produtores de alho e de outras culturas que sofrem o mesmo problema do Rio Grande do Sul sejam ouvidas em Brasília. Muito obrigado pela tua atenção, um grande abraço a todos e até a próxima oportunidade.
1: Vamos agora com mais avisos e os aniversariantes da semana.
2: Comunicamos aos nossos associados que o sindicato está ampliando os convênios através do cartão FETAG+. Agora, os associados do sindicato poderão usar o cartão FETAG+ no comércio conveniado, nas consultas, no hospital, nas farmácias, fisioterapeutas, nos laboratórios de exames, dentistas, nas instituições de ensino e com especialistas em outros municípios. Maiores informações no site da FETAG, no sindicato ou no aplicativo FETAG+. Agora os aniversariantes da semana. No dia 15, aniversariou Jaime Ursulim da Silva. Ontem, dia 18, Vitória Radaelli. Hoje, dia 19, Flori Silveira. No dia 20, Thomas Vinícius Vargas Baleste. No dia 21, Elton Albino Lampert. No dia 23, Miriam Lynn Schiffelmeier e Jovelita da Silva Carvalho. No dia 24, João Mauro Rocha. No dia 25, Roberto Carlos Bandeira e Leontina Maria Pazinato. No dia 26, Rosane de Oliveira Miller. Convite: a comunidade São João Batista de Álvaro Nunes Pereira convida as demais comunidades e o povo em geral para a tradicional festa, a realizar-se no dia 21 de junho, com a seguinte programação: às 10h30, missa, ao meio-dia, churrasco e à tarde, continuação das

0: da festa com animação de Reginaldo França. Cartões à venda com a diretoria.
1: Era o que tínhamos para o programa de hoje. Ficam com uma homenagem musical aos aniversariantes das semanas. Um bom final de semana a todos, uma ótima semana de trabalho e até o próximo programa.

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0: Muito bom dia, Santa Bárbara do Sul. Bom dia, região. Hoje é sexta-feira, 19 de junho do ano de 2026. Nós estamos chegando a partir de agora aqui pela 97.9 Rádio Blau Nunes. Também chegando pela Liberdade 104.9 com mais um programa Conversando com a Nossa Gente. Programa de informações da Prefeitura Municipal de Santa Bárbara do Sul. Este programa é produzido pela Assessoria de Imprensa e Comunicação da Prefeitura e tem a produção do Leandro Lui, também da Marjorie Meglin, Beno Faveri, apresentação de Beno Faveri e Luiz Augusto Carvalho. Já estão conosco aqui nos estúdios da 97.9 o prefeito Leandro Veneral, o secretário de Indústria e Comércio, o Marcelo Dallanora, secretária de Saúde do município, Marivane, e também o coordenador esportivo, Diogo Lopes, e o Luiz Augusto Carvalho. Bom dia, Luiz Augusto Carvalho.
1: Bom dia, Beno. Bom dia, prefeito, secretário Marcelo, secretário Marivane, Diogo dos Esportes e especialmente, é claro, a toda a nossa grande comunidade. Vários assuntos importantes, uma semana onde vários acontecimentos, aliás, todas as semanas tem vários acontecimentos, mas especialmente nesse, o nosso prefeito Leandro, a quem eu já vou dar o bom dia, esteve aí participando de algumas reuniões que debateu as questões estratégicas dos municípios da região e também esteve lá em Porto Alegre, na Casa Civil. Prefeito, assuntos que o senhor gostaria de falar sobre essas reuniões, essas visitas. Bom dia.
2: Bom dia, Guinho. Bom dia, Beno. Bom dia, secretária Marivane. Bom dia ao nosso assessor de esportes, o Diogo. E bom dia ao Marcelo, secretário de Indústria e Comércio e Turismo. E um bom dia muito especial à nossa comunidade, Santa Bárbara do Sul. Nessa sexta-feira chuvosa, né? Fria, né, Guinho? Fria. Mas faz parte do nosso inverno, então nós achamos que é bom, faz parte do processo, faz parte do inverno, faz parte da cura da terra, faz parte. É necessário virem as geadas, são necessários os ciclos de forma normal e completos. Mas deixar esse abraço inicial aqui a quem está acompanhando o nosso programa, seja aqui pela Rádio Blau Nunes, pela Rádio Liberdade, e também pela live aí da própria Rádio Blau Nunes através da internet.
1: Tudo bem, prefeito. Essa reunião que tiveram aí os prefeitos que fazem parte do Comaja, Amaja, Amasb, o que se traz de notícias?
2: Guinho, na verdade, foram tratados alguns assuntos-chave com relação à própria saúde, voltada aí no trabalho que é coordenado pelo Comaja, pelos consórcios, pelo consórcio Comaja, e essa reunião, reunindo a Amasb, reunindo a Amaja, foi uma reunião estratégica, né, onde reuniu todos os prefeitos, praticamente todos os prefeitos envolvidos lá no município de Alto Alegre. Tivemos também a participação da assessoria jurídica do Comaja, do nosso assessor jurídico do Comaja e da Amaja, que é o Dr. Vladimir Kielli. Tivemos a participação especial também representando a CNM nessa reunião, do Vladimir Haroldi, que hoje é a segunda pessoa mais importante, hoje lá dentro da Confederação Nacional dos Municípios, é braço direito e esquerdo do presidente Paulo Zilkowski, e o alemão, para nossa felicidade e satisfação, tem raízes aqui em Saldanha Marinho, né, mas tem uma visão mas tenho uma visão de coletividade regional e participo de todos esses eventos e foi muito importante a participação dele nessa reunião. Mas, foram relatadas nessa reunião grandes alertas aos municípios com relação a algumas coisas que estão acontecendo a nível nacional, a preocupação por parte dos municípios que têm problema com relação aos fundos de previdência privada, os fundos de previdências próprios. Nós estamos com um processo bem adiantado com o nosso INPAS, com relação à nossa reforma. A gente vai ter que fazer uma reforma previdenciária que é inevitável para a sobrevivência tanto do Instituto como do próprio município, porque se não houver essa reforma, vai inviabilizar tanto o Instituto como o município logo aí na frente, né? Então são reformas necessárias. A questão da reforma tributária foi amplamente discutida lá nessa reunião. E principalmente foi levantado e uma preocupação muito grande de parte de todos os prefeitos, e a gente já comentou em reunião anterior aqui ou em outra oportunidade que a gente esteve na rádio, o momento que os municípios estão vivendo com relação à queda de arrecadação por parte do Fundo de Participação dos Municípios. O FPM ele teve uma queda significativa nesse ano, motivado por algumas coisas que estão acontecendo a nível nacional, por algumas modificações que aconteceram a nível nacional com relação, envolvendo a questão, a própria reforma tributária, envolvendo algumas modificações com relação ao próprio imposto de renda, que trouxe benefícios para a população, mas que trouxe reflexos aí para o Estado, trouxe reflexos para os municípios, porque uma das maiores fontes de arrecadação do governo federal no fluxo de caixa do governo federal é esse imposto recolhido no mês a mês, é o imposto de renda retido na fonte, que é descontado na folha de pagamento das pessoas que trabalham no dia a dia, né? E então, como reduziu a arrecadação do governo federal nesse sentido, e reduziu em valores bem significativos, e por consequência os outros entes também tiveram esse reflexo negativo e nós estamos tendo que nos adequar. Os prefeitos era voz latente lá nessa reunião, né? É um momento novo que as prefeituras estão vivendo. O 2025 ele foi transitório, ele foi tranquilo, mas o 2026 nos assusta, né? Foi um grande alerta lá para que as prefeituras, para que os municípios eles façam as suas adequações no sentido de administrativamente, na parte de gestão, no sentido de ter os pés no chão, de fazer a gestão propriamente dito, né? Aquilo que a gente já explicou, tu trabalha com orçamento, quando a tua fonte de recursos ela é menor do que a tua despesa, você tem que reduzir a despesa. Então as nossas receitas, elas são as nossas, que eu digo, é de todos os municípios do Brasil, elas são amparadas em três pontos. São as receitas municipais, que é ITBI, taxas, IPTU, que para o nosso município não é tão significativo, né? E as receitas, o repasse, a participação que a gente tem no ICMS, né? Então, e o Fundo de Participação dos Municípios, que é essa arrecadação federal e aí é devolvido aos municípios uma pequena fatia com relação à sua parte, proporcionalmente ao seu tamanho, proporcionalmente à sua população, né? E isso é que está trazendo reflexo. Nós estamos, e não está acontecendo somente no FPM. O próprio ICMS, a gente esteve fazendo comparações e os municípios todos estão tendo problemas com a sua arrecadação. Estão arrecadando menos do que se esperava agora em 2026. E o pessoal está tendo que tomar, os nossos colegas prefeitos lá. Nós aqui fomos bem tranquilos nas pequenas mudanças que a gente fez, né? A gente teve que mexer em algumas coisas, né? Mas foram quase que como é que é o termo que eu vou usar? Foram mexidas, foram algumas alterações administrativas que a gente teve que tomar, mas foram bem superficiais, né? Mas tem municípios lá que estão adotando coisas drásticas, assim, no sentido de que poderão estar se inviabilizando logo aí na frente.
1: É, prefeito, até eu acompanhava muitas questões de notícias.
2: Mas como resumo, sabe, Guinho, para a nossa população entender, é a história de que está entrando menos dinheiro nos caixas no caixa da prefeitura, os recursos que vêm do governo federal, do governo estadual, estão vindo a menos do que se imaginava, e nós temos a responsabilidade, né, como gestor, sempre respaldado pelo nosso colegiado de secretários que fazem parte do nosso conselho de administração, ou seja, nós tomamos a decisão lá, se toma as decisões, todas as que a gente vem tomando, a gente não toma sozinho, eu não tomo sozinho, eu tenho um vice-prefeito atuante, tenho um vice-prefeito que participa muito na tomada de decisão juntamente comigo e os nossos secretários. Então a gente toma decisões importantes de forma positiva, decisões positivas que vão refletir de forma muito boa para a nossa população, e a gente tem aquelas amargas. A gente tem decisões amargas que a gente tem que tomar e são respaldadas. A gente toma decisão junto sempre com a nossa equipe de governo. Coisas aí que a gente está tendo que tomar, puxando um pouco o freio de mão em algumas coisas, segurando nas despesas de um modo geral. Controlando o funcionamento das coisas para que a gente possa continuar com as finanças do nosso município saudáveis.
1: É o que eu ia falar que, sobre as notícias, e ainda dentro desse assunto, bem rapidinho, é que tem vários municípios, especialmente os pequenos, não é o caso de Santa Bárbara, mas que dependem quase que exclusivamente das receitas, essas vindas, né, do Estado, e esses devem estar sentindo muito mais do que Santa Bárbara, no caso. Santa Bárbara, claro, está sentindo, mas tem municípios bem pequenos que não têm recursos, não têm a arrecadação própria muito significativa, que acaba tendo várias questões drásticas.
2: Assim, né? Nós não estamos muito longe disso, Guinho. Nós temos municípios do Estado que a sua arrecadação, por exemplo, o município de Porto Alegre, a maior arrecadação do município de Porto Alegre são de recursos próprios. Ela caminha contra o que acontece nos demais municípios do estado. Nós aqui, o percentual, a receita própria, são as receitas municipais, ela é baixa, ela é pequena. Mas eu entendi o que você colocou. Tem municípios que praticamente não tem nada. É bem pouca coisa. Nós temos ainda alguma coisa com relação. A gente tem a arrecadação do nosso IPTU, tem o ITBI, tem as taxas e tem e tudo mais. Mas o ICMS e o Fundo de Participação e o FPM são a grande sustentação que nós temos em relação às receitas municipais. Então, quando se passa por dificuldades, e os municípios do Brasil todos estão passando por dificuldades, a gente precisa, e a nossa população precisa entender, né? A gente explica sempre, a gente procura economizar bastante, a gente tem conversado com os nossos secretários de adotar uma postura de ajustes, né? para que as finanças do nosso município elas continuem saudáveis, né? E a gente vai fazer com que isso ocorra, porque toda a decisão que seja necessário tomar e todas as medidas que forem necessárias serem tomadas para que a gente mantenha as contas do nosso município sempre em dia, a gente vai tomar.
1: Tudo bem, Beno, por favor.
0: 9:16, conversando com a nossa gente aqui pela Blau Nunes FM 97.9 e também junto conosco a Liberdade FM 104.9. Bom dia, secretária de Saúde, Marivane Bazanella Kuhn.
3: Bom dia, Beno. Meu bom dia para o prefeito. Bom dia aos secretários que se encontram aqui. Mais o Guinho. E um bom dia bem especial à nossa comunidade.
0: Pois é, secretária. Uma semana de muitos trabalhos, não é? Nesta semana aconteceram muitos feitos realizados pela sua secretaria lá e que orgulham toda a nossa comunidade Santa Bárbara do Sul. Um assunto que chama a atenção.

0: promoção aí, inclusive conversando com o pessoal da fibromialgia, que atuou lá na quarta-feira, lá no salão de eventos, lá no plenário do Vírio Pompeu Pazinato. Lá dizem que poucos municípios na região dão atenção a este tema.
1: Realmente, Berno, foi uma semana bastante intensa, de muitas ações, né? Até nós conversávamos, vamos para o primeiro turno, segundo turno e terceiro turno, né? Foi assim, mas foi muito gratificante, porque o nosso trabalho, ele envolve, né, as pessoas, a saúde das pessoas, e realmente nós temos que trabalhar a prevenção. Na terça-feira, nós trabalhamos, então, com um grupo que vem fazendo 56 horas de curso de aperfeiçoamento, que nós chamamos de um curso de manejo, que foi o ano passado, em janeiro, nós fomos chamados para, então, o município aderir a esse curso para os funcionários. Então, ele é um curso relacionado ao manejo clínico de pacientes que sofrem de hipertensão, né, diabetes e acompanhamentos de pré-natal também. Então, encerrou, nós recebemos também a visita da Vitória Meirelles, que é a integrante da equipe da PROAD, do SUS, do Hospital Moinhos de Vento de Porto Alegre. Então, ela veio para o encerramento dessas 56 horas, onde os nossos funcionários participavam, todas as terças-feiras. E isso é o quê? É para poder, né, atender melhor a nossa população, principalmente a população de hipertensos, diabéticos, e foi muito importante, é a qualificação. Quem trabalha na saúde, ela está em constante qualificação, todos os dias ela tem que se aperfeiçoar, muitas vezes nós temos cursos online, e é assim, Beno, tem que estar o tempo todo trabalhando e se envolvendo, né? Esse foi na terça-feira. Aí você me falou da fibromialgia, então... Na quarta-feira, nós tínhamos, então, o lançamento, né, de um projeto da fibromialgia, que é uma condição crônica que afeta muitas pessoas. Hoje, nós temos, né, milhões de pessoas sendo afetadas pela fibromialgia. Causada por quê? Por dores generalizadas no corpo. Vamos mencionar aqui, em 2022, 2023, né, a gente escutava o vereador Pica, na época, falando, né, da fibromialgia, tentando lutar pela causa da fibromialgia. E hoje nós temos muitas pessoas, né, sofrendo da fibromialgia em Santa Bárbara do Sul. Nós nos reunimos, então, e fomos chamados também por algumas integrantes que lideram esse grupo da fibromialgia, que é a Grace, e daí, para quê? Para ter um trabalho de acolhimento a essas pessoas, né? Porque muitas vezes as pessoas se medicam, e essa medicação na fibromialgia, ela, na verdade, ela não vai trazer um êxito, ela não vai fazer com que passe a dor. Ela é temporária, né? E a pessoa tem que aprender a conviver com isso. Então, nós viemos aí com a nossa equipe nos aperfeiçoando, participando de encontros. Tivemos em Panambi também, acompanhando o Dr. Jorge, que fez uma fala muito boa em Panambi. E a gente percebeu que chegava o momento, então, de nós ter uma estrutura de acolhimento, uma equipe multidisciplinar para atender essas pessoas. E então, na quarta-feira, fizemos o lançamento, ficamos bastante felizes, porque lotou a Câmara de Vereadores, né? Estavam todas as pessoas que se entendiam que precisavam desse grupo, desse acolhimento. E lá, então, a gente fez o lançamento e a apresentação dos profissionais que vão atender a essa equipe. Então, nós vamos ter profissionais desde o técnico, do enfermeiro, do psicólogo, do farmacêutico, da médica, todos os profissionais, fisioterapeuta e o educador físico, que é uma das principais, como diz o Dr. Jorge, entre escolher a medicação e o educador físico, qual é o melhor resultado? Com certeza é o educador físico nesse momento, né? As pessoas precisam, que são acometidos de fibromialgia, eles precisam de exercícios físicos. E é esse trabalho que nós vamos fazer, de orientação, de acolhimento, onde os profissionais vão fazer este elo de ligação para auxiliar essas pessoas que estão acometidas desta dor. Então, vai ser um trabalho bastante importante, eu acho que foi muito importante para esta população. E a gente, inclusive, teve depoimentos, prefeito, de pessoas que vêm já desde o início do ano com a equipe e que hoje praticamente está sem medicação e que consegue, né, conviver com essa dor com mais tranquilidade. Então é isso, nosso objetivo é esse, é prevenção, é levar uma qualidade na saúde das pessoas, e é isso que nós estamos aqui tentando e nos propondo a realizar.
2: Perfeito. Por favor, gostaria de complementar alguma coisa sobre...
3: Eu estava ouvindo atentamente a secretária Marivane, e é bem isso, Marivane, nós e os nossos ouvintes. A gente não tem medido esforços com relação à saúde do nosso município. A gente sabe que teria mais coisas a serem feitas, e a gente tem acompanhado muito de perto, né? Teria mais coisas que poderiam ser feitas, mas a gente está fazendo as coisas dentro das nossas possibilidades, né? Essas ações, a ação com relação à fibromialgia, e a gente tem recebido, e a gente recebeu muito ano passado lá, o grupo que está muito bem organizado, e aí fica, e tu fizeste muito bem em referência a quem puxou a frente disso, né?
1: Quem apoiou ele.
3: Apoiou, então, assim, os vereadores aí que puxaram a frente disso num período anterior. Mas a associação, hoje eles têm uma associação, hoje eles têm uma organização e que é muito bem-vinda. Muito bem-vinda, porque a gente tem muito respeito, a gente procura assistir muito de perto. É um problema crônico, né? E nós estamos fazendo a nossa parte como administração municipal, de dar esse respaldo, de assistir da melhor maneira possível, para que a gente fala tanto em qualidade de vida, tentar proporcionar qualidade de vida para as pessoas, né? Talvez o grande objetivo que temos estando frente à gestão. Uhum. E então, assim, ó, todas as ações que a gente tem tomado e que a gente está envolvido, nós não estamos fazendo somente feijão com arroz no bom sentido, Guinho. Uhum. Mas a gente está buscando em todas as frentes aí, procurar atender. A gente tem um trabalho muito bem, estamos tratando aqui da fibromialgia, mas nós temos a questão do autismo, que a Secretaria de Saúde é muito envolvida. Nós temos, então a gente está envolvido nas mais diversas frentes. Nós temos e aí, olhando a questão da Secretaria de Saúde, somos um município, e a gente conversava com os prefeitos nessa reunião que tivemos, uma oportunidade ímpar lá de conversar com os colegas prefeitos, e nós somos talvez o único município, Marivane, que individualiza viagens. Nós não procuramos o pessoal aí, tá reunindo o pessoal de manhã e daí voltam só no final da tarde. Os municípios ao redor, como um todo, procedem dessa forma. Não sei se as pessoas entenderam, eu vou explicar. Se reúne lá uma lotação de manhã, os outros municípios, quase todos, Beno, se reúne uma lotação de manhã, coloca todo mundo que tem que sair para fora do município e volta quando terminar o atendimento do último. Então nós temos uma atenção tão especial com o pessoal que faz hemodiálise, né? O pessoal da hemodiálise hoje tem um transporte próprio, porque nós determinamos que teria um transporte específico para nós proporcionar conforto para essas pessoas que saem lá desse tratamento que fazem lá, e é um tratamento que debilita as pessoas. Então nós temos um transporte específico lá para hemodiálise. Então as pessoas que têm qualquer tipo de problema um pouco mais, a gente tem um cuidado maior de fazer o transporte individual. Então nós estamos fazendo pela saúde de Santa Bárbara. Muito, muito, muito além da média que acontece ao nosso redor. Muito além da média que acontece ao nosso redor. Inclusive com relação a investimento, Marivane. A gente ouvia lá, talvez nós somos hoje um dos três maiores investimentos, percentualmente falando, em relação ao orçamento dos 30 e tantos municípios dessa região. Então, assim, ó, temos muita coisa para melhorar. A gente respeita muito quem aponta os pontos que não estão funcionando direito. Então a gente é humilde e maduro ao ponto de Nós não descartamos tudo que vem para colaborar, e a gente tem recebido e a gente tem encaminhado para a Secretaria de Saúde para a gente melhorar. Então, toda vez que chega alguma coisa com relação à saúde do nosso município e que, por de alguma forma ou por alguma razão, não esteja funcionando como deveria funcionar, a gente senta, conversa e procura... Porque é esse o nosso intuito. Nós não temos o intuito de nós temos a nossa ideia, o nosso objetivo é de chegar o mais próximo da perfeição. E... Ninguém vai ser perfeito fazendo serviço público, mas a gente procura otimizar em todas as frentes para que a gente possa proporcionar conforto, qualidade. Estamos investindo como nunca se investiu recursos no nosso hospital. O nosso hospital, hoje as pessoas elas têm, durante o dia, se for a qualquer momento, se precisar ser atendido por um médico lá no hospital, as pessoas que não têm condição de pagar uma consulta, existe a questão do sobreaviso. Então nós estamos pagando sobreaviso médico, nós estamos pagando para aqueles horários durante o dia, para durante a noite nós temos o plantão médico, e isso tudo não é de graça. Isso tudo o hospital, ele não tem como bancar, ele não é autônomo, e quem está bancando é o município de Santa Bárbara do Sul. Nós estamos, e isso é fazer saúde, nós estamos fazendo saúde. Se tem algumas falhas, e a gente é, repito aqui, humilde de localizar essas falhas, vamos pontuá-las e vamos corrigir. Mas nós estamos, e eu tenho ouvido falar, e aí eu repito essa reunião toda que a gente participou e o debate, e eu procuro puxar a língua dos prefeitos lá, Aguinho, para a gente saber se nós estamos no caminho certo, caminho errado, claro. Ou se, o que, que nós temos que melhorar. E nós o que nós fizemos aqui, Marivane, é muito grande. Poderia ser melhor, se tivesse condição, poderia ser melhor e nós estaríamos fazendo, mas a gente está fazendo o máximo que a gente pode fazer, e que é bastante com relação ao que acontece ao nosso redor aqui, não muito longe. Então a gente vai continuar num trabalho incessante de ajustes, de aperfeiçoamento, para que a gente possa atingir o máximo, para que a gente possa atingir um nível bem próximo daquilo que a gente imagina como ideal para a saúde do nosso município.
0: Conversando com a nossa gente, depois eu gostaria, o prefeito falou algo muito importante aí, que muitos municípios maiores que Santa Bárbara do Sul percentualmente não investem tanto na saúde quanto a gente investe aqui. Uhum. E isso traduz em qualidade de vida para a comunidade de Santa Bárbara do Sul. E depois eu gostaria que se falasse sobre atendimento no interior, Marivane.
1: Logo eu falo, só complementar ali que o prefeito falou, e que uma a base na saúde é você escutar, né, a população. E na época, logo que eu entrei, teve lá uma pessoa que chamava-se Silvia. Ela não se importa de falar o nome dela, Silvia. E veio falar da fibromialgia, da dor dela, e não só dela, das pessoas que ela convive, das amigas dela, né? E diante disso, e daí mais a Grace, que é hoje a coordenadora, então esse projeto não nasceu por nós, nasceu por eles, né? Pela necessidade deles. Então isso é o mais importante, não foi simplesmente um projeto que nós queremos lançar. Não, tem que ter um objetivo. E qual é o objetivo? O nosso objetivo, né, a proposta nossa, é olhar de forma integral a nossa população. E a gente está vendo que isso está tendo êxito, que está sendo bastante importante para a população.
0: Com certeza. E esse detalhe de atendimento no interior do município começou com algumas ações, mas ainda vai crescer o projeto.
1: Isso, Beno. Nós temos aí no interior, né, o nosso projeto Viva Mais, que é o projeto de exercícios físicos no interior, e que hoje todo o nosso interior está tendo atividades também, foi ampliado, né? Uhum. E hoje com uma quantidade bem significativa de participantes, e o qual a gente aqui quer dar um elogio a todas essas mulheres do interior, que realmente elas estão pensando na saúde e na qualidade de vida delas, tirando um tempinho para ir lá e fazer exercícios físicos com a nossa educadora, a Dayana. A Day, assim, está sendo fazendo um trabalho muito bom, muito importante, porque elas não faltam. E isso é muito bom, Diogo, você que é uma pessoa adepta ao esporte, o Marcelo aí, então vocês sabem o quanto isso é importante na vida das pessoas. E esse projeto, assim, está cada dia melhor e mais importante. E diante disso também foi solicitado, né, que nós também levasse a eles informações e também levar um conhecimento e também informações com relação à saúde. E nós iniciamos, então, no assentamento Cantagalo, que foi uma proposta feita primeiramente pelo agente de saúde, o Almir, e para levar informações sobre a questão da hiperdia, da questão da diabetes. E nós fomos, então, com a equipe lá. Então, foi a nossa coordenadora, que foi a enfermeira Bruna, foi o farmacêutico Álvaro, foi a nutricionista Lise, toda uma equipe, né, de estrutura médica lá para levar essas informações a eles. E tenho que dizer para vocês que a comunidade estava em peso, e não só as mulheres, Beno e prefeito, os homens estavam lá.
0: Visualizamos pelas fotos.
1: Isso é importante. O que chama bastante atenção é isso, é a participação da comunidade em querer ter uma saúde de qualidade. Eu volto sempre nessa palavra, mas é isso que nós queremos, né? Porque daí, com essas informações, com esse trabalho, nós vamos ter menos pessoas chegando na farmácia, nós vamos ter menos pessoas usando, né, os postos de saúde. Isso é qualidade, é melhorar a sua alimentação, melhorar o seu sono. É a prevenção. E o nosso trabalho é isso, é a prevenção. E logo mais a gente vai divulgar aí, na segunda-feira nós vamos apresentar para o prefeito, né, o projeto nosso, então, que vai ser um atendimento no interior, para as comunidades do interior.
0: O médico vai ir?
1: Vai ter médico, mas assim, logo mais nós apresentamos esse projeto, primeiramente nós queremos levar isso para o prefeito, ver se ele quer que altere alguma coisa ou não, né, e depois disso, então, nós vamos levar. Então, é a saúde, ela tem que estar presente, não só na comunidade, na cidade, mas ela tem que estar presente no interior também.
0: Prefeito, o senhor ainda não havia chegado na prefeitura e já reclamavam com relação a esse atendimento, senhor?
3: Verdade, Beno. A gente sabe que tu diz antes de ter virado, de estar na condição de prefeito, é isso, Beno? Não, Beno, na verdade, assim, o que que acontece? A gente acompanha o trabalho que é feito ao longo do tempo, ao longo dos anos, e a gente respeita todos os profissionais que já passaram pela... Porque a gente sabe da dificuldade, nós estamos hoje vivendo esse momento, a gente sabe da demanda que é muito grande, principalmente nessa época, próxima da época de frio, a época do inverno, onde as pessoas elas adoecem com maior facilidade, né? Então, assim, ó, nós estamos fazendo e nós estamos... tratando com a maior seriedade e responsabilidade do mundo essa questão da saúde do nosso município, e nós temos muito respeito por quem já passou por isso, por quem está à frente hoje, por quem está à frente da questão lá do nosso hospital, e o pessoal que já comandou a saúde em outros tempos, né? Nós temos gente que já passou por essa realidade, gestores que já tiveram também as mesmas dificuldades, então a gente tem muito respeito e a gente sabe, nós estamos vivenciando hoje e a gente está vendo como a gente não tem recursos infinitos, né? A gente precisa trabalhar com uma delimitação de recursos e isso nos chateia, porque a gente gostaria de fazer muito mais, né? Gostaria de agir de forma muito mais agressiva no bom sentido, no investimento em relação à saúde, mas a gente está chegando no limite, a gente está no nosso limite, no limite orçamentário e tal, e então é isso, Beno, assim, ó, em outros tempos, claro que as pessoas comentavam, hoje a gente vive essa realidade de ouvir as pessoas, nós não nos omitimos de ouvir as pessoas, de ouvir as queixas, de ouvir as críticas, de ouvir as sugestões. Isso faz parte e isso é bom para a gente. É bom para nós porque alimenta o nosso conteúdo para a gente pôr em prática. Então, tá tudo certo, né? A gente tem um grupo forte trabalhando em cima disso, a gente tem um grupo coeso trabalhando para que não só a saúde do nosso município, mas que todos os outros setores funcionem e funcionem muito bem, né? Então é isso que a gente quer. Nós queremos que Santa Bárbara esteja e tenha cada vez mais um serviço público de qualidade em todos os setores. A gente tem aqui gente que está tratando do esporte, tem gente que trabalha aqui com relação à geração de emprego e renda, à indústria, comércio, turismo. Tem muita coisa boa acontecendo no nosso município e a gente respeita o que já foi feito, né? Cada um vem fazendo a sua parte ao longo do tempo e nós estamos fazendo a nossa. E nós estamos empenhados para fazer da melhor maneira possível.
0: 9 horas 36 minutos, 11 graus a temperatura, conversando com a nossa gente pela 97.9, Rádio Blau Nunes e 104.9, Liberdade FM, Guinho Carvalho.
2: Bom, estamos aqui, desculpa, com o secretário Marcelo. O Diogo, como é frequentador assíduo, ele vai ter paciência de esperar mais um pouquinho para falar sobre esporte. Mas o secretário Marcelo tem muitas informações aqui da área de indústria, comércio e turismo. Podemos começar falando de uma coisa que me perguntaram hoje de manhã antes de chegar aqui. E o sorteio, como é que está a questão do cidadão legal pede nota fiscal? Comunidade é ansiosa por essas e participa bastante, né, Marcelo? Bom dia.
4: Bom dia, Guinho. Bom dia, prefeito Leandro e demais presentes aqui no programa. E principalmente um bom dia para a nossa comunidade aí que nos acompanha. Então, o programa Cidadão Legal pede nota fiscal, né? Estamos aí indo, se aproximando para o primeiro sorteio que acontece agora, dia 30. Teremos 10 prêmios. Primeiro lugar, R$5.000. E do segundo ao quinto prêmio, R$1.000. Então, nesse primeiro evento, R$10.000 aí que a nossa comunidade irá participar. E não para por aí, né? No final do ano, teremos mais 50 prêmios, sendo que 36 deles foram doados por empresas locais. Nossas parceiras desse programa, as quais deixo aqui um agradecimento especial pelo apoio e pela confiança. Esse é um trabalho em conjunto que valoriza quem compra no nosso comércio, fortalece as empresas do município e ainda premia os cidadãos participantes. Então fica aquela mensagem que eu sempre gosto de falar, né, que comprando no comércio local, todo mundo sai ganhando. Então, reforço o convite para o pessoal ir trocar suas notas. A procura está sendo muito boa novamente, né, e a gente fica feliz aí, então... Dia 30 aí já é o primeiro sorteio.
0: E o endereço para trocar as notas? Sim,
2: e o valor também, aproveitando a mesma pergunta, o valor é R$200 por nota?
4: A cada R$200. E o local é lá na Secretaria da Indústria e Comércio, né? Juntamente com a Secretaria da Agricultura. O Jorge aí que está fazendo esse trabalho belíssimo aí de trocar as notas.
0: Tá, Carmelo Araújo Gomes, 31, para quem não sabe, né?
2: Isso. Aí. Uma coisa muito importante, isso a todos nós aqui na mesa, é a questão dos cursos de qualificação. Sempre me chamou muita atenção isso, há anos, após anos. Eu mesmo já fui mudando de ciclos da vida, porque muitas vezes o destino assim o faz. E para as pessoas que querem recomeçar, a Secretaria de Indústria e Comércio está proporcionando, através do RS Qualificação, recomeçar alguns cursos. Todos gratuitos, as pessoas já podem se inscrever ou tem algum curso em andamento já?
4: Não. Está aberta as inscrições por 30 dias. Então, quais os cursos que vão ter? Tem 5 cursos, que é Marketing Digital, que vai ser o primeiro, que vai iniciar agora no próximo mês de julho. Culinária Gaúcha, Técnicas Básicas de Garçom, Operador de Drone e Técnicas de Operador de Caixa. Então isso aí no decorrer do... termina um, começa o outro. E pegando uma brecha, tem vários cursos acontecendo, a Secretaria de Agricultura está fazendo, sim, vem fazendo cursos, assistência social também, e esse curso é em parceria com a assistência social e tem uma bonificação para quem completar o curso. Opa. Né? Então junto com o certificado ainda tem uma bonificação de R$750. Tem alguns critérios, né, que é importante, algumas regras, prioridades. Então, para quem que seria esse curso? Esse curso é específico para quem está desempregado ou subocupado, né, e que possui card único. Então, tem 15 vagas em cada curso. Os cursos vão ser à noite, é importante, né, citar também, a não ser o de drone vai ser de final de semana, de sábados, o dia inteiro, no sábado, e os outros vão ser de noite.
2: Só parênteses, Marcelo. É, Cade Único, para quem ouviu esse e-mail na corrida, é o pessoal que está cadastrado junto à Secretaria de Assistência Social. Ele tem no cadastro do
0: cadastro
2: governo,
0: único mesmo, né?
4: Isso. Seria, digamos, as pessoas de baixa renda, né, elas têm prioridades. O curso é aberto para todos, mas numa questão de...
5: uma grande concorrência.
4: Exatamente, sim, sim. Então tem alguns critérios.
2: É, tá bom,
4: e 50% mulheres. Então... Deixa eu ler aqui, Guinho, que daí fica melhor. Então, ó, o edital oficial do programa define as pessoas desempregadas ou subocupadas que possuem CAD único, tenham prioridade máxima na ocupação das vagas. Reserva de vagas para mulheres. Dentro do grupo prioritário do CAD único, os municípios devem assegurar a preferência de 50% das vagas para as mulheres. E depois da bolsa que eu falei, né? Estudantes de baixa renda inscritos do CAD único, que clube.

0: concluírem os cursos receberão um auxílio financeiro de R$ 750 a cada 40 horas assistidas. Então, isso é um dos diferenciais, né, desses cinco cursos que vai ter.
1: Convênio que assinamos com o governo do estado.
0: Exatamente. Né? Começou o ano passado, né, a gente se cadastrou.
1: Secretaria do Trabalho.
0: Isso. O ano passado a gente se inscreveu e fomos selecionados, né? Então é uma parceria com o governo do estado aí para a realização dessa qualificação.
2: E eu acho que o prefeito gostaria de fazer um comentário sobre esses cursos aí.
3: Por favor, Marcelo, só repasse o microfone aí para o prefeito.
4: Não, na verdade, o que acontece? É um dos convênios que a gente tem em parceria, como o Marcelo já colocou, com o governo do estado, né? E uma baita oportunidade. O governo ele disponibiliza essa bolsa, R$ 750 para cada 40 horas. Então, 40 horas de treinamento, né? Então, além de você se qualificar, ainda tem esse bônus de você vai ter um recurso financeiro, vai ser um incentivo financeiro, né? São valores repassados pelo governo do estado. É um incentivo financeiro para que a pessoa de fato participe, para que se qualifique. Eu estava vendo aqui operador de drones. Operador de drones, nós estamos falando de um grande futuro, nós estamos vivenciando aí a modernização em todas as áreas, nós estamos falando aí da pulverização agrícola, que logo Exatamente. Aí na frente vai ser feita por drones, já é feita de forma experimental, mas logo aí na frente ela vai tomar conta, e daí quem tiver preparado vai estar ocupando essas vagas de trabalho que nós teremos certamente aqui em Santa Bárbara. Nós temos o nosso município é pujante, é agrícola, muito forte na questão agrícola, e com o passar do tempo, estou citando aqui esse operador de drone, uma baita oportunidade para a gurizada que está terminando ensino médio, que está buscando uma qualificação, que está buscando uma vaga no mercado de trabalho, e é tão disputado, né? Então, assim, quanto mais estiver qualificado, melhor.
2: Com certeza, com certeza. Agora 9h44, mais algo a acrescentar, Marcelo?
0: Acho que é importante falar, né? Quero deixar Oi. Um recado muito importante para quem está buscando oportunidade de trabalho.
2: Isso.
0: A Secretaria da Indústria, Comércio e Turismo está de portas abertas todos os dias recebendo currículos e encaminhando diretamente para Wickenbier Recursos Humanos, uma empresa referência em recrutamento que faz a ligação entre os nossos trabalhadores e as vagas disponíveis na região. O ano passado eu andei visitando Trominque, Brunique, só que hoje essa empresa, Wickenbier, ela faz esse recrutamento e depois ela encaminha, né,
2: para essas empresas.
0: Então esse é um trabalho que faz parte do compromisso da nossa administração municipal, junto com o nosso prefeito, que está sempre ao lado das pessoas, buscando gerar mais oportunidades de emprego e renda para a nossa comunidade. Então faça a sua parte, organize seu currículo e com esses cursos, né, vai ficar um currículo mais rico aí, mantenha seus dados atualizados e traga até a secretaria. Nós fazemos o encaminhamento e seguimos trabalhando por você. Nosso compromisso é esse, estar perto das pessoas, abrindo caminhos e ajudando a transformar oportunidades em realidade. Conte com a gente.
2: 9h45, agora sim, Luiz Augusto, vamos falar de esporte?
3: Vamos sim. Ouvindo tudo isso, os antigos tinham um ditado que nunca foi tão atual, né? Que conhecimento não guarda espaço, né, prefeito?
2: Não ocupa espaço
3: porque, eu não pretendo trabalhar com drone, por exemplo, né? Mas, de repente, tu tem o conhecimento ali e tá tudo bem. Diogo, cansado de esperar, né? Mas o Diogo sempre tem um monte de assuntos. Agora deu uma paradinha durante a Copa, mas já teve a reunião para definir a questão lá da... Do Semana da Pátria, né?
2: Mas teve um bochas antes,
3: claro,
2: né?
3: Claro, teve campeonato de bochas. Então, vamos falar sobre esse geral aí e nos traz aí as informações. Primeiro, campeonato de bochas, parece que vai ter campeonato de truco, ou torneio de truco, e também o Semana da Pátria começa em 20 de julho.
5: Isso, bom dia, Guinho, bom dia, prefeito, bom dia aos colegas da administração. Então, na última semana aí, a gente teve a participação da Escolinha Municipal, né? Um trabalho aí que a administração, né? A gente à frente do esporte desde o primeiro dia, né? A gente organizou a Escolinha do Município. Hoje a gente conta com mais de 100 crianças, onde assim tudo tem a ver com a saúde, né, secretária? A gente, nesse movimento do esporte, não é o esporte ele vai interferir na saúde ali na frente. Nós vamos ter um jovem que pratica um esporte hoje, né, um adulto melhor de saúde, e com certeza a gente fala tanto em recurso, nós vamos ter menos gasto com saúde, hoje a gente trabalhando forte e incentivando o esporte. Então a gente teve a Escolinha Municipal aí participando esse ano, né, de regionais, de competições, porque eles treinam, eles participam, né? A gente tem a semana inteira de treino no turno, né, inverso das escolas, envolvimento com eles, onde não é só o esporte, não é só futsal, a gente conversa com eles sobre respeito,
3: disciplina,
5: e com certeza a gente está preparando, né, uma criança melhor ali na frente. E também a bocha, a gente encerrou aí na última sexta-feira o campeonato de bocha de dupla, né, onde a gente teve 14 dupla, né, 14 trio inscrito, a gente envolvimento aí de mais de 100 atletas participando, né, a gente teve atletas com 15 anos aí que foram campeão aí, destacar,
3: olha só,
5: né, o Gustavo Rache, campeão aí do trio da Agro Rache, e os demais participantes. Então a gente fica feliz de estar promovendo o esporte e a comunidade nos abraçando em todos os esportes. Então a gente encerrou, né, mais um campeonato de bocha aí com êxito, cancha cheia, né, o estabelecimento ali, o Barrozinho, foi a final ali, feliz, porque é um extra que entra, então a gente fica feliz de estar trabalhando, né, e fazendo o esporte acontecer, com apoio aí da administração, do prefeito Leandro, vice-presidente, prefeito Paulinho, né? E também a gente já tem outros esportes que a comunidade vai nos cobrando, e a canastra, e o truco, né? E a gente tá então com o calendário aí recheado. No próximo mês a gente inicia o truco, dia 18 de julho, vamos iniciar o truco, já estamos hoje, facilita os grupos de WhatsApp, então a gente tem os grupos de WhatsApp com as inscrições, com o pessoal fazendo as inscrições, sendo incluído nesse grupo, e já está tudo, né, praticamente organizado. A gente já tem mais de 20 dupla inscrita no truco, e vamos largar em seguida aí também, né, a canastra de dupla, onde a gente quer fazer as rodadas aí num sábado à tarde ou num domingo à tarde no nosso ginásio municipal. E o pessoal, né, nos pede, ah, vai ser homem, vai ser casal, vai ser, pode ser uma dupla feminina, masculina, pode, né, vai ficar aberto para o casal, para duas mulheres participar, dois homens, normal, a inscrição aberta, e a gente vai fazer ali uma forma de disputa, de envolvimento, algumas etapas, né, durante o mês de julho e agosto. Então também queremos iniciar a canastra no mês que vem.
3: Interessante, né, Diogo, prefeito e demais integrantes aqui do programa, como a comunidade, quando percebe que a administração, e através de você, no caso, do esporte, tem interesse, busca realizar cada vez mais coisas, como aumenta a demanda, né? Tipo assim, ah, o Diogo está interessado, vamos cobrar ele para fazer um negócio de canastra. Vamos, de repente, fazer uma coisa de ping-pong, né? As pessoas vão tendo ideias porque sabe que você, apoiado pela administração, tem esse interesse de tocar o esporte dessa maneira.
5: Eu acho que assim, né, Guinho, acho que é o comprometimento que a gente tem que colocar em tudo que a gente assume. Eu assumi o esporte, indiferente de salário ou não, eu vim para fazer o mais, né, deixar um trabalho, a gente que sempre teve envolvido no esporte, eu sempre digo, hoje eu estou, amanhã, se eu não tiver à frente, eu vou estar participando, a minha vida é participando do esporte, com equipe, e a gente, né, administração municipal, né, fazendo um trabalho, um apoio, assim, como nunca se fez, um incentivo, e não é de recurso, Guim, porque muitas vezes a gente vê que o recurso está curto, a gente tem que fazer o mais com o pouco.
3: Ser criativo, né? Muitas vezes.
5: Porque a bocha, a gente terminou um campeonato de bocha onde eu escutei, né, pessoas de Saldanha Marinha, nossa cidade vizinha, que eles estavam segurando a bocha lá porque eles gastaram um valor X em segurança no último campeonato de bocha. A gente não tem esse custo de segurança porque, né, a nossa comunidade tá se respeitando, então a gente teve um campeonato de bocha terminando num custo baixíssimo, Porque, agora, claro, o que, que envolve é o meu tempo, né, é o meu envolvimento, mas eu me comprometi a assumir essa função e de trabalhar, como diz a secretária, não tem turno, né, secretária? Tem funções que é de manhã, é de tarde e de noite, e a minha também é uma função, sim. Eu não posso ficar reclamando, eu tenho que trabalhar para o esporte acontecer. Então, a gente também, essa semana, né, teve a reunião do campeonato, né, um campeonato em que todos esperam, que é o Campeonato de Semana da Pátria,

0: porque o esporte eu sempre pautei assim, ó, é as equipes, é quem participa que vai nos dar o norte ali. A gente tem, né, um direcionamento de organizar o evento, mas a gente sempre escutando as equipes. E sala cheia, então na última quarta-feira a gente marcou uma reunião 7 horas da noite, sala cheia, recorde, né, de equipes participantes. Então a gente não está procurando equipe, as equipes vêm. A gente já se surpreendeu que esse ano a gente vai trazer uma novidade, que é duas séries dentro da categoria livre. A gente vai ter a série ouro e a série prata, que é para aquelas equipes que investem um pouco mais, que tem um pouco mais de condições, que visula, né, buscam aquele título, né, que ele dá um ganho, assim, a ser campeão da Semana da Pátria. Eu, em 20 anos, eu tenho um título de campeão de Semana da Pátria, então é difícil. E a gente conseguiu, então, esse ano, inovar com duas séries. A gente já tem 8 equipes inscritas na série ouro e 10 equipes na série prata. A gente vai ter o Master 50 com 6 equipes confirmadas, a categoria feminina, então, e a categoria de base, que é o envolvimento das nossas crianças só do município, né, onde a gente tem a parceria aí da Escolinha Embaixadores, né, que nos auxilia bastante também nesse trabalho com as crianças, e a gente vê o resultado no nosso campeonato fechado, que aconteceu muitos jovens, muitas revelação, né, vindo, né, para brilhantar o campeonato. É um trabalho de união, então a gente, né, Escolinha do Município, Escolinha Embaixadores, né, fazendo esse trabalho com as nossas crianças do município.
1: Tá bom, Diogo, algo mais, que a gente está se encaminhando para o final do programa, aí eu já, se tiver algo mais, por favor, brevemente, daí eu já faço a última rodada aqui e termino com o Beno.
0: Só em cima, assim, ó, da saúde, aproveitar, a gente vê muitas pedradas nas redes sociais, né, muitas críticas. Eu, a minha família foi uma família que sempre sofreu com o problema de saúde com a minha mãe. E assim, a gente tem um desgosto muito grande, inclusive eu não gosto de citar nome, né, mas de vereador atual hoje, que a gente veio criticar bastante a saúde, onde ele era secretário da saúde, é meu amigo, eu nunca abri isso para ele, mas se ele fosse hoje fazer uma pergunta pro meu irmão, para mim, a minha mãe é falecida, mas ela morreu com desgosto da pessoa dele, porque assim, foi nos negado uma vez um transporte, a gente lutou bastante com problema de saúde com ela, e foi nos negado um transporte de uma consulta que a gente conseguiu particular via, né, em Porto Alegre, e ele nos negou, não tinha dinheiro, não tinha recurso para a gente levou particular. Outra questão que a gente vê do transporte, a minha mãe, né, teve que fazer aquela cirurgia dos olhos lá em Faxinal, e eu lembro que foi colocado para ela, uma pessoa debilitada, não, se ela fizer a cirurgia, num dia teria que posar lá por sua conta, se ela fosse com o transporte do município. A gente, para não desgastar ela, deixar 2 dias lá, a gente levou no dia e trouxe com carro particular.
1: Sim,
0: né? Então a saúde, ela, né, a gente cobra bastante hoje, mas ela sempre veio, ela tem um lado bom, tem um lado ruim, então a gente tem que ter calma, nós nunca expomos nada nas redes sociais, ter esse cuidado, porque a gente sofreu bastante, a gente conseguiu uma consulta gratuita em Porto Alegre, mas eu não me envergonho, eu deixava minha mãe numa maca ali no corredor do hospital e não tinha vaga, não tinha quarto, não tinha nada. Então a gente reclama muito daqui, mas aí fora é complicado também. Então...
2: 9h56, eu conversando com a nossa gente, Guinho Carvalho, o nosso tempo está exaurindo.
1: Nossa, e passou rápido o programa, bons assuntos. Diogo, obrigado pela participação. Secretário Marcelo, quiser mais alguma coisa ou só o seu bom dia e a torcida pela seleção hoje.
3: Com certeza, então, agradecer aí os nossos ouvintes, desejar um bom dia e sempre torcendo pela nossa seleção, né?
1: Tá bom, secretária Marivane, por favor, a sua finalização do programa aí.
4: Não, só quero agradecer, em outro momento a gente continua aí passando as informações da Secretaria da Saúde.
2: Tá, prefeito, antes do senhor encerrar aí, o senhor participou de uma audiência do Condica, importante no Centro de Convivência para Idosos. Rapidamente, umas pinceladas, prefeito. Ah, excelente organização.

0: né? E deixo aqui e os meus cumprimentos aos integrantes do Conselho Municipal dos Direitos da Criança e do Adolescente. Um abraço também ao pessoal do Conselho Tutelar do nosso município, que fazem um trabalho magnífico. Ou seja, esse setor que é ligado lá à assistência social do nosso município, a secretária Valéria e toda a sua equipe técnica, está fazendo um trabalho de gabarito, um trabalho bem feito, e tem todo o nosso respaldo, tem autonomia para trabalhar e tem todo o nosso respaldo. Excelente reunião que aconteceu de fato lá no Centro de Convivência. Casa cheia, gurizada dos colégios, né? Então, gurizada das escolas.
1: Envolvidos no processo.
0: De fato. Beno, aproveito e estou fazendo o meu encerramento aqui também, mas para lembrar, nós estamos aqui com representante de esporte, indústria e comércio, turismo,
1: saúde.
0: A Mariane, que falou da saúde, mas eu citei a Valéria, lá da assistência social, que a Valéria, que o pessoal deu uma olhada no site da prefeitura,
1: tem
0: inscrições de cursos também da assistência social. Nós citamos cursos da agricultura, citamos cursos da indústria e comércio, né? Mas também tem da assistência social. Então, o pessoal lá do CRAS, a nossa coordenadora geral lá, a Val, um abraço para a Val e para toda a equipe do CRAS, para todos os técnicos, para toda a nossa equipe que trabalha lá no CRAS, que faz um trabalho maravilhoso, um trabalho de atenção às pessoas, que é isso que isso que importa para nós. Luiz Fernando, Joãozinho, Antoninho, pessoal lá do nosso Parque de Máquinas, Secretaria de Obras. O Antoninho me manda um relato do dia. O Antoninho, que é um dos coordenadores do interior, me manda um relato do dia com imagens daquilo que aconteceu no dia, daquilo que foi feito. Então, eu tenho uma apreciação de contas diárias daquilo que está acontecendo lá no Parque de Máquinas, na Secretaria de Obras, e a gente está muito por dentro. E nós estamos trabalhando, e eu quero deixar assim, não tratamos aqui de obras hoje, o secretário não estava aqui, talvez tenha estado na sexta passada. Mas dizer para ti, Beno, dizer, Guinho e os demais, assim, ó, e para tranquilizar o nosso produtor rural aqui de Santa Bárbara, os nossos agricultores, vocês podem ter a absoluta certeza que nós não abrimos mão até enquanto estivermos à frente da gestão do nosso município, não interessa o período, tanto quanto tempo, nós estaremos ligados e atentos em proporcionar estradas de qualidade para o nosso agricultor, para o nosso produtor rural. Isso nós não abrimos mão. Então, o nosso produtor rural, o nosso agricultor, as pessoas que moram no nosso interior, elas podem ficar sossegadas com relação a essa administração.
1: Prefeito,
0: quero fazer um convite aqui.
1: Prefeito, antes do convite, declaração de rebanho. Eu sei que o senhor conhece muito sobre isso e o secretário Alceu está preocupadíssimo, porque a baixa é muito
0: significativa. A Secretaria da Agricultura está fazendo o chamamento aqui para que os nossos produtores rurais, nossos proprietários rurais, o pessoal que trabalha com a pecuária, né, que façam a declaração de rebanho e atualização cadastral que começou no início de abril.
1: Isso.
0: E o pessoal precisa procurar. Fica uma chamada aqui pelo programa da prefeitura a todos os nossos produtores rurais, o pessoal que lida com a pecuária, que procurem a Secretaria de Agricultura do nosso município para fazer a declaração do rebanho e a atualização cadastral. A declaração do rebanho e a atualização cadastral é uma obrigação dos proprietários, né? E a nossa Secretaria da Agricultura, ela está preparada
1: para auxiliar,
0: pra,
1: né,
0: para fazer esse trabalho lá.
1: Agora vamos festar, prefeito.
0: Beno, eu estou com o meu cartão comprado já. Eu estou com o meu cartão comprado.
1: Isso é uma indireta para nós, prefeito.
0: Eu estou com o meu cartão comprado e vamos incentivar o nosso pessoal hoje através do nosso grupo de WhatsApp que a gente tem na nossa equipe de governo, porque nós temos que prestigiar, a gente faz questão de prestigiar todos os eventos das nossas comunidades, seja aqui da cidade, seja do interior. E nesse fim de semana nós temos a festa do padroeiro São João Batista, ali na comunidade de Álvaro Nunes Pereira. E nós estaremos lá. Nós estaremos lá porque vai ser, como sempre, vão servir um churrasco de excelência, né? Música ao vivo, entretenimento, encontro de amigos, as festas do interior é um grande acontecimento, porque lá você é a oportunidade que você tem de encontrar as pessoas que há algum tempo você não encontra, para trocar um abraço, né, para bater um papo e para comer um churrasco de fundamento lá, que é feito pela comunidade de Pereira, né? Eles estão comercializando o seu cartão, eles estão vendendo o seu cartão. churrasco de 2 quilos a R$120, né? E uma cozinha muito bem organizada lá, com saladas, cuca, pão, maionese e tudo mais. Então fica o convite aqui da administração municipal, e a gente sempre utiliza esse espaço para convidar a nossa comunidade para que no domingo, para quem ainda não comprou seu cartão, que procure os integrantes da diretoria lá da comunidade de Álvaro Nunes Pereira para essa grande festa que vai acontecer neste domingo próximo, depois conhecido como Depois de Amanhã. Uhum. Beno, eu encerro por aqui, né? Eu encerro por aqui dizendo para a nossa comunidade que a gente está dia após dia trabalhando cada vez mais forte em todos os setores. Temos uma equipe de trabalho comprometida, a quem eu deixo um abraço forte, a toda a nossa equipe de trabalho, aos servidores municipais, pessoal do funcionário de carreira, os nossos servidores que fazem de tudo para que o serviço público que a gente precisa e que a gente tem a obrigação de oferecer à nossa população seja feito da melhor maneira.
1: E por que o vice-prefeito não veio hoje?
0: O Paulinho tá curtindo o seu segundo período de férias merecido. O meu vai ser em julho. Já tô programando também, porque nós precisamos tirar uns dias para dar uma descansada, né? Somos humanos, não somos máquina, então nós temos que de vez em quando dar uma parada, e o Paulinho tá curtindo. Transmito um abraço pro Paulinho por aqui. O Paulinho tá merecidamente curtindo uns dias aí, porque daqui uns dias o bicho pega e ele volta pro
1: aí sai
0: o senhor pra debaixo do mau tempo. Mas, então fica o convite para essa festa, Comunidade Santa Bárbara. Comunidade Santa Bárbara que não comprou seu cartão, o acontecimento do domingo é a festa do Pereira. Né, Beno?
1: Vamos todos ao Pereira.
0: Um abraço, um bom dia. Um bom dia muito especial para nossa comunidade. Um bom final de semana a todos, né? Que todos tenham um final de semana. Começamos a sexta-feira com chuva, mas me parece que amanhã limpa o tempo, vamos ter muito frio, e faz parte do nosso inverno. O nosso inverno gaúcho é assim mesmo, né? E que tenhamos um excelente final de semana junto dos nossos familiares.
1: E como é bom morar no Rio Grande, Luiz Augusto Carvalho.
2: É, essas temperaturas, essas chuvas, né? E a semana que vem, cara, vai ser muito frio.
1: Vem Iacusco.
2: Vai ser.
3: Vai ser de cair da cama.
2: Isso, é verdade. Eu agradeço aos ouvintes, ao secretário, à secretária, ao Diogo, prefeito, e a você, Beno, pelo convite. E se Deus quiser, em uma próxima oportunidade estaremos aí novamente. Grande abraço.
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0: show vai começar. 97 motivos que nos faz bem. Tá no ar o show da manhã com a Tuca. É bom
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0: Oi, gente, bom dia, bom dia! Sextou, sextamos! É sexta-feira, dia 19 de junho de 2026, 10 horas e 8 minutos. Tá legal, tá na Blau, é o nosso show da manhã, começando com muita energia positiva, muitas bênçãos de Deus pra ti, pra mim, pra todos nós. Que assim seja, em nome de Jesus.
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0: Bom dia, bom dia. 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
0: Estamos juntinhos aqui nas ondas da 97.9 FM, Rádio Blau Nunes de Santa Bárbara do Sul. Bom demais é curtir. Brilha som, chuva cai.
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0: 10:12. Temperatura 12 graus aqui em Santa Bárbara do Sul. Bom dia, minha amiga Jussara de Palmeira das Missões, na sintonia com chuva, minha amiga.
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2: Olá, minhas queridas amigas. Que bom ter você aqui no Toque de Mulher. Eu sou Andressa Pires e nesta parte vamos com dicas especiais para nos cuidarmos. Sua postura, por exemplo, transmite confiança e segurança. Andar com elegância, olhar nos olhos e falar com firmeza faz diferença na autoestima. E seu valor vai muito além da aparência, viu? Sua inteligência, caráter, força e dedicação são sua essência. Reconhecer isso torna a autoestima mais forte e verdadeira. Dormir bem é essencial. Uma boa noite de sono ajuda corpo e mente. Dormir pouco aumenta estresse, irritação, cansaço. Crie uma rotina de descanso para mais produtividade e um dia mais leve. Fica com a gente. O Toque de Mulher tá só começando e logo volto com mais dicas para você.
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1: Às horas e 18 minutos, brasileirinhos, belgas, essa vai para todo o pessoal ali da Prefeitura Municipal de Santa Bárbara do Sul, Câmara de Vereadores, todos os órgãos ali. Bom dia para vocês, em especial ao Marcelo Dallanora, que me pediu. Toca, roda uma para nós aí.

0: Show da manhã em ritmo de Copa, né? Tante, tante, tante. Vai, Brasil!
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coração sem ela. 10 horas e 20 minutos, bom dia para todas as costureiras na sintonia, em especial ali, amiga Silvia. Bom dia, de corpo e alma, molhado de chuva.

Olha só que legal! Bom dia, Tuquinha! O que foi esse brasileirinho? Me quebrei toda dançando sozinha aqui. Olha, então dança mais essa, minha amiga! Bom dia! Uau.

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1: Alô, meus queridos da sintonia. Letícia Leal chegando com aquele abraço apertado e energia lá no alto. Bem-vindos à primeira parte do Toque Astral. O universo tem recados para você. Vamos lá. Para Câncer, sua sensibilidade aflorada traz conexões profundas no amor e amizades. No trabalho, intuição é bússola. Cuide-se. Conselho? Sinta sem culpa. É sua força. Sua cor é verde água. Número da sorte, 14. Agora, Leão. Sua criatividade borbulha. Expresse-se em projetos. No afetivo, paixão reacende. Não tema ser o centro. Seu carisma brilha. Dica? Inspire, mas não esqueça de si. Cor? Dourado. Número da sorte, 27. E para Virgem, organização mental a mil. Ótimo para planejar o futuro. No pessoal, bem-estar em foco. No trabalho, atenção aos detalhes. Lembre-se, autocuidado é essencial. Sua cor é azul marinho, número da sorte 06. Que energia boa! O Toque Astral continua na sequência com mais vibrações e conselhos. Fica com a gente, tem muita novidade cósmica chegando. A gente volta já.
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4: 10 horas e 34 minutos, é Grupo Tradição, Vai Brasil, essa vai para todos que já estão fazendo suas apostas, né? Joguinho do Brasil hoje.

0: olha só, a Lisiane Bandeira, 2 pro Brasil, 2-1, olha só que legal. Pessoal participando. Vai,
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0: Adriana Pessoa na sintonia. Deixa eu conferir se é a pessoa ou se é a baiana. Não, é a pessoa. Rogério Magrão e banda, Desejo Oculto.
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1: 10h40. É o Emir participando junto com a gente. Bom dia, Emir. Bom dia, dona Zilda, seu Carmelito. E o Emir pede terceira dimensão. 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
6: Bom dia, gente querida que ouve a Rádio Blau Nunes. Eu também estou na audiência aqui e quero desejar para vocês um ótimo dia. Quero ouvir uma música. Eu sou a Wanda Lírio. Beijo.
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8: Bom dia, Wanda Lírio na sintonia. Banda Real Paraná chegando, força de um desejo, 10 horas e 47 minutos.

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1: Eita, nós estamos juntos no Show da Manhã, muita música, muita participação, muito obrigada a você, ouvinte, me ajudando a fazer a programação. Tá chegando o pedido do amigo Franco Arruda, Céu e Cantos, Copo Furado.
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1: É sexta-feira!

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1: Olá, meu povo lindo. Que energia maravilhosa sinto no ar. E que delícia ter você aqui, pertinho, sintonizado no nosso Toque Astral. Eu sou Letícia Leal e já chego vibrando alegria para a gente mergulhar nas previsões dos astros. Vem comigo. Para você de Áries, que tal aproveitar essa onda de coragem para dar um passo importante? Sinto que a energia está te impulsionando a buscar algo novo, seja em projetos pessoais ou na forma como você se relaciona. No

0: amor, a honestidade e a paixão estão em alta, permitindo conexões mais profundas. No trabalho, suas iniciativas serão muito bem-vindas. O conselho é: confie na sua intuição. Ela é seu melhor guia agora. Sua energia é um farol que ilumina o caminho. A cor da sorte é o cobre e o número da sorte é 42. E para os taurinos e taurinas que nos acompanham, que tal focar na construção e na estabilidade? É um período excelente para solidificar seus planos e desfrutar das pequenas alegrias da vida. No campo afetivo, a lealdade e o conforto ganham destaque. Valorize os momentos de aconchego. Profissionalmente, a paciência será sua grande aliada, colhendo os frutos de um trabalho bem feito. Permita-se desfrutar do que você construiu com tanto carinho. A beleza está nos detalhes que te cercam. Sua cor é o esmeralda e o número da sorte é 18. Agora, para você, Gêmeos, sinta uma brisa de novidades no ar, te convidando a explorar novas ideias e a se conectar com pessoas diferentes. A comunicação está super favorecida, então use suas palavras para inspirar e criar laços significativos, tanto na vida pessoal quanto na profissional. É um ótimo momento para aprender algo novo ou compartilhar seus conhecimentos. Explore novas perspectivas. Sua mente é um universo de possibilidades. A cor que te traz sorte é o turquesa e o número da sorte é 67. A gente não para por aqui, viu? O Toque Astral continua com mais previsões incríveis para os próximos signos. Não desgruda da gente, que tem muita coisa boa vindo por aí. Fica na sintonia.
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0: Max Wagner deve se reunir com Lula na próxima semana para explicar envolvimento no caso Master. Agora 11 horas, 1 minuto, 15 graus a temperatura em Porto Alegre. Este é o Pampa Notícias e vamos atualizando as principais informações do momento. O senador Max Wagner deve se reunir na próxima semana com o presidente Lula para prestar esclarecimentos sobre as investigações da Operação Compliance Zero. A Polícia Federal apura suspeitas de que o parlamentar tenha recebido vantagens indevidas do banqueiro Daniel Vorcaro, dono do Banco Master. Max Wagner nega as acusações e afirma que não recebeu propina. O caso aumentou a pressão sobre o senador, mas aliados defendem o seu direito de apresentar explicações. Dois homens foram presos e dois adolescentes apreendidos por suspeita de participação no latrocínio de um caminhoneiro em Cruz Alta, no noroeste do estado. Segundo a Polícia Civil, a vítima foi atraída por uma falsa negociação de venda de colchões, rendida e morta ao chegar ao local combinado. Durante a operação, também foram cumpridos mandados de busca e apreensão. Os bens da vítima foram recuperados e devolvidos à família. O homem morreu após ser baleado na manhã desta sexta-feira no bairro Restinga, na zona sul de Porto Alegre. Segundo informações preliminares, a vítima estava em uma residência com um grupo de amigos após uma confraternização, quando uma adolescente teria manuseado uma arma de fogo e o disparo atingiu o homem. A vítima morreu no local. O caso será investigado pela Polícia Civil. Bombardeios russos deixaram ao menos 3 mortos na Ucrânia nesta sexta-feira, entre eles uma menina de 8 anos. Os ataques atingiram diferentes regiões do país e também deixaram vários feridos. Segundo autoridades ucranianas, drones russos ainda atacaram embarcações civis no Mar Negro, provocando a morte de um tripulante e ferindo outros 5. A ofensiva ocorre um dia após um grande ataque de drones da Ucrânia contra a região de Moscou. A Organização Mundial da Saúde alertou que a epidemia de ebola na República Democrática do Congo avança rapidamente apesar do reforço das ações de combate ao vírus. Desde maio, já foram confirmados 896 casos e 232 mortes. Segundo a Organização Mundial da Saúde, a transmissão segue acelerada e o principal desafio é ampliar o rastreamento de contatos para conter a doença. E agora as informações do mercado financeiro. O dólar comercial opera em baixa de 0,49%, cotado a R$ 5,14. O euro comercial opera em baixa de 0,42%, cotado a R$ 5,90. O principal índice da Bolsa de Valores brasileira, a B3, opera em alta de 0,04% aos 168.342 pontos. 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
7: Show da manhã, 11 horas e 8 minutos. Tá legal, tá na Blau. Bom dia pra você que tá chegando agora. Bom dia, tudo de bom pra você.
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7: Tudo de bom pra todos nós. Bom demais, clima gostoso, estávamos em 12 graus e agora estamos em 13 graus a temperatura aqui em Santa Bárbara do Sul. 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

11:10, a dona Terezinha Ribas, bom dia, dona Terezinha Ribas, seu João Carlos, sempre ligadinhos, e ela fez uma postagem no meu grupo, né, no Pegada, e ela postou ali um áudio com uma música, e eu vou compartilhar com vocês, tá bom? Muito obrigada, dona Terezinha Ribas, a Janete curtiu ali, que legal, que bacana, o pessoal ali curtindo o áudio de música ali que a dona Terezinha Ribas compartilhou. Vou compartilhar com vocês agora.

0: Que coisa bonita! Muito obrigada, Dona Terezinha Ribas, por compartilhar conosco, tá? Essa bela canção. Nossa, até ali ouvindo, né? Lembrei de tanta coisa que emociona. Não é verdade, Dona Nida França? Tenho certeza que muitos, né, ouvindo essa canção, entrou um cisquinho no olho, né? No meu entrou, confesso que entrou. Show da manhã, emoções, alegrias, tá legal, tá na Blau, bom demais. Vem comigo, sente as ondas, é 97.9 FM, 97 motivos que te faz bem. 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
0: E aí, Bandeirinha? Esse é o pedido do Bandeirinha, tá chovendo aí. Tem também na sequência JM, Madrugada Gelada. Valeu, Bandeirinha, aquele abraço.

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3: Alô, alô, minhas queridas. Chegando com a nossa energia. Bem-vindas de volta ao Toque de Mulher. Eu sou a Andressa Pires e nesta parte do programa a gente traz sempre um toque especial para sua vida, né? E pensando na correria do dia a dia, que a gente sabe que é grande, que tal reservar uns minutinhos para praticar a gratidão? É impressionante como focar nas pequenas coisas boas que acontecem, sabe? Um café quentinho, o sol, uma mensagem de alguém querido, isso muda a nossa perspectiva. Não é para esquecer os desafios, claro, mas para fortalecer a nossa mente e encarar tudo com mais leveza. A gratidão é um superpoder, gente. Ajuda a gente a enxergar a vida de uma forma muito mais positiva. É o nosso toque de mulher para você. Mas olha, não sai daí. O toque de mulher tá só começando. Já já eu volto com muito mais pra gente conversar, com mais dicas e com a nossa energia lá em cima. Fica ligadinho.
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0: Bom dia, Tuca! Tamo junto no show da manhã! Um forte abraço da Roberta!
1: 11 horas e 28 minutos. Clarice, seu Valdir, Álvaro Nunes Pereira junto com a gente. Bom dia!

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1: Alô, alô, meu povo astral. Que alegria enorme ter você aqui comigo no Toque Astral. Sou Letícia Leal e tô pronta para te guiar pelas estrelas, com previsões cheias de luz e boas vibrações. Vamos lá? Começando com você, Libra. Um sopro de harmonia chega para reequilibrar seus relacionamentos, tanto no amor quanto nas parcerias de trabalho. Suas emoções pedem um olhar mais atento, buscando meio termo em tudo. Meu conselho é, não hesite em buscar o diálogo honesto para resolver qualquer pendência. Confie na sua capacidade de criar pontes e pacificar ambientes. Novas oportunidades surgirão através de conexões importantes. Sua cor é o verde água e o número da sorte é 7. Agora, Escorpião. Uma fase de introspecção e muita criatividade está batendo à porta. É tempo de mergulhar fundo nos seus desejos, renovar suas metas e permitir que sua essência se manifeste. No amor, a paixão pode reacender com uma nova intensidade. Use sua energia transformadora para inovar, mostrando seu valor. Não tenha medo de desapegar do que não serve mais. Sua força interior é seu maior trunfo. Permita-se renascer e brilhar com autenticidade. Sua cor é o vinho e o número da sorte é 9. E para você, Sagitário, o vento da aventura sopra forte em sua direção. Prepare-se para expandir horizontes, seja através de novos aprendizados, viagens ou projetos ousados. Na vida pessoal, a alegria e o otimismo serão seus melhores companheiros, atraindo boas energias. Esteja aberto a novas ideias e não perca as oportunidades de crescimento que surgirem. A abundância se manifesta quando você segue sua verdade. Vá em frente. O universo conspira a seu favor. Sua cor é o amarelo ouro e o número da sorte é 3. Mas não sai daí, viu? E na próxima parte tem muito mais previsões e dicas para você brilhar. Fique com a gente.
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4: Bom dia aos nossos ouvintes. Hoje eu quero deixar uma pequena reflexão, uma mensagem positiva para você. E ela, o título dela é para você. Quando estiver muito difícil de suportar, silencie um pouco. Olhe para o céu e lembre-se. Lá existe um Deus lindo, com um amor imenso, que te olha com carinho e está cuidando de você. Então respire fundo, enche o peito de fé e continue. Sua força vem dele. E vai dar tudo certo. Um ótimo dia para você.
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0: Agora, com muito carinho, quero chamar para cantar comigo essa linda canção o meu irmão Moisés Cleiton.
1: É um prazer para mim.

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5: O estoque de cédulas de produtor rural atingiu 565 bilhões de reais em maio deste ano, um aumento de 13% em relação ao valor registrado nos últimos 12 meses, mostra a nova edição do Boletim de Finanças Privadas do Agro, elaborado pelo Ministério da Agricultura e Pecuária, MAPA. A nova rota bio-oceânica, que conectará o Brasil aos portos do Oceano Pacífico, promete reduzir em até 17 dias o tempo de transporte de produtos agrícolas para a Ásia, com uma extensão de cerca de

0: 3.300 quilômetros, essa rota funcionará como um corredor rodoviário, facilitando o acesso dos produtos sul-americanos aos mercados asiáticos. Os conflitos bélicos e geopolíticos têm gerado um aumento significativo no preço do óleo de soja no mercado internacional, que já acumula uma alta de 11% em 2026. Essa valorização é impulsionada pela demanda crescente por energia e pela escassez de oferta, refletindo as tensões entre países como Rússia, Ucrânia, Irã, Estados Unidos e Israel.
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7: Tá legal, tá na Blau, 11 horas e 46 minutos, Cidade Canção, Amigos em Festa, essa vai pra nós, pra mim aqui, muito obrigada, Vera, ela oferece pra mim, então obrigada, pra Dona Nida França, pra Tereza Vinck e pra Genesi Lírio, valeu, Vera.

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1: Bom dia, dona Ilvena. Bom dia. Bom dia para minha amiga Carmencia. E ela diz: tocar uma música bem apaixonada para mandar pro meu velho que chegou hoje de fora. Tava lá em Porongos. Uma bandinha bem apaixonada para mim e para o João Paulo. Eu ofereço para ele com tudo de bom, de melhor. E que eu amo muito ele. A Carmen Cita diz, meu amigo João Paulo, que te ama de montão. Daqui a pouco tem Doce Pecado, dois passarinhos para vocês, tá bom?

Vai Brasil! Ziu, ziu, ziu, Brasil! 11 horas e 50 minutos, tá chegando o Chimarrando com o Sindicato Rural e daqui a pouquinho eu retorno com mais músicas e atualizando as participações de vocês ouvintes. Tá legal? Tá na Blau!

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1: Um bom dia a todos os ouvintes da Rádio Blau Nunes. Estamos chegando hoje, nessa sexta-feira, dia 19 de junho de 2026, com mais um programa Chimarreando com o Sindicato Rural. E começamos o programa parabenizando os aniversariantes da semana. No dia 17 de junho estava de aniversário Adriana Maria Ferri da Fonseca e no dia 20 de junho estará de aniversário Ana Cristina Utz do Moncel. Toda a diretoria do Sindicato Rural deseja que em suas vidas seja sempre uma soma de vitória, com a certeza do que o melhor espera por vocês. Desejamos muito sucesso, conquistas, felicidades e grandes realizações. Parabéns a todos.
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1: Sindicato Rural comunica que possui convênio com a fisioterapeuta Graziele de Oliveira e também convênio com a psicóloga Edna, com especialização em gestão estratégica de pessoas, atendimento no consultório localizado na rua Dom Conrado, 764 Centro, agendamento pelo telefone 55981190211. E no Sindicato Rural você encontra atendimentos odontológicos que estão sendo realizados de segunda a sextas-feiras nos seguintes horários: manhã das 8 às 12 horas, tarde das 13h30 às 17h30. Pela dentista Mônica Catani. Ligue para agendar 559-9969-1067 ou também pelo WhatsApp. Cursos do Senar realizado durante essa semana. Iniciamos no dia 15 a 17 de junho o curso Senar Aproveitamento Integral de Alimentos e também iniciamos no dia 18, com encerramento hoje, sexta-feira, dia 19 de junho, o curso Produção de Alimentos à Base de Arroz e Seus Derivados. Nessa semana, trabalhamos com o mesmo grupo de curseiras. O Sindicato Rural agradece pela participação e organização de todas, sendo uma semana de muita produtividade e troca de experiência entre o grupo. Cursos do mês de julho a ser realizados: motoniveladoras, artesanato, introdução à costura e transformação de peças do vestuário, produção de alimentos.

0: 653-6168. Convite da comunidade Álvaros Nunes Pereira para a festa de São João Batista no dia 21 de junho, com missa às 10h30, ao meio-dia almoço com vendas de cartão de churrasco e à tarde animação com o músico Reginaldo França. Sindicato Rural está ao seu dispor de segunda a sextas-feiras, nos horários das 8 às 12, das 13h30 às 17h30. Então, ouvintes, vamos nos despedindo de mais um programa Chimarreando com o Sindicato Rural, todas as sextas-feiras, nos horários das 11h50, na Rádio Blau Nunes e também na Rádio Liberdade, onde as notícias, informações e dicas da agricultura são os principais ingredientes para acompanhar seu chimarrão. A todos um ótimo final de semana e temos encontro marcado semana que vem. Um forte abraço a todos os ouvintes. E agora ficamos com as notícias da semana Farsul.
1: Gestão da água é tema de workshop em Brasília.
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1: A CNA e o Ministério da Integração e Desenvolvimento Regional promoveram o quarto workshop Setor Agropecuário na Gestão da Água. A iniciativa teve por objetivo celebrar o Dia Nacional da Agricultura Irrigada, comemorado no dia 15 de junho, e discutiu soluções baseadas na natureza aplicadas à gestão hídrica no campo, com foco em temas como cooperação, desenvolvimento da irrigação, soluções climáticas e revitalização de bacias hidrográficas. Durante os debates, especialistas e lideranças do setor foram unânimes em afirmar que a ampliação da área irrigada no Brasil não é apenas uma questão de produtividade, é uma estratégia de soberania nacional. Para a CNA, a superação dos entraves burocráticos e o fortalecimento da cooperação entre os diferentes entes do setor são fundamentais para destravar investimentos em infraestrutura hídrica. O objetivo é garantir que o produtor rural tenha segurança jurídica e técnica para expandir sua capacidade produtiva, reduzindo a dependência das incertezas climáticas. A Farsul foi representada pelo seu diretor e vice-presidente, Fernando Hechsteiner, que também é vice-presidente da Comissão Nacional de Irrigação da CNA e da assessora de desenvolvimento sustentável da Federação, Paulo Hofmeister. A Farsul reforça o papel indispensável do homem e da mulher do campo na gestão da segurança hídrica e alimentar. A entidade reafirma seu compromisso de seguir atuando junto aos órgãos competentes pela simplificação dos processos e pela criação de políticas públicas que reconheçam, de fato, a importância do produtor rural para o equilíbrio hídrico e o abastecimento de alimentos. O Senar avança na articulação de novas medidas para garantir mais segurança e eficiência operacional no campo. Em recente reunião estratégica, a entidade debateu com representantes dos setores cerealista e de combustíveis o alinhamento de iniciativas voltadas à qualificação técnica. O foco central é a construção de metodologias que atendam às crescentes demandas por segurança no manuseio de combustíveis, um item essencial para a operação das modernas máquinas agrícolas que compõem o Parque Tecnológico Gaúcho. Para a administração do Senar, a aproximação com entidades como a SEBRA, a Probio e Sulpetro é um passo fundamental para promover a conformidade com a legislação vigente, prevenir riscos ambientais e, acima de tudo, proteger a saúde e a integridade do trabalhador rural. A proposta é que a qualificação técnica permita que o setor agropecuário continue operando com precisão, sustentabilidade e segurança. Essas ações integram um compromisso contínuo do Sistema Farsul em oferecer suporte técnico e estratégico para que o produtor rural gaúcho mantenha sua eficiência produtiva em um mercado cada vez mais exigente.
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0: Já estão abertas as inscrições para o Seminário Campo das Ideias 2026. O evento de inovação realizado pelo Senar acontece no dia 9 de julho no Teatro do Bourbon Country e vai debater a sociedade e o agro do futuro. É a oportunidade perfeita para acompanhar as principais tendências e novas tecnologias do setor. Para garantir a sua vaga e conferir os detalhes da programação do evento, acesse o site do Senar. Termina aqui mais uma edição do programa Sistema Farsul em Campo. Até a semana que vem.
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3: Alô, minha gente linda. Que alegria ter vocês aqui, conectados nessa sintonia do Toque Astral. Letícia Leal chegando com energia boa para a gente fechar nossa parte com as mensagens do universo para você. Capricórnio. A energia pede foco na realização pessoal. Planeje e sonhe alto. No amor, sinceridade e paciência. No trabalho, oportunidades surgem. Mostre seu valor. Confie na intuição para decisões. Construa seu futuro. Sua cor do dia é o verde esmeralda e o número da sorte é 18. Aquarianos. A fase convida à criatividade e inovação. Quebre padrões. Arrisque em novas ideias. Nas relações, a autenticidade é essencial. Busque conexões verdadeiras. Nas emoções, permita-se sentir. Sua originalidade é seu maior presente. Cor do dia, azul celeste. E o número da sorte é 33. Piscianos. O universo te convida ao autoconhecimento e equilíbrio emocional. Cuide da alma. Ouça a intuição. No amor, compaixão e empatia fortalecem laços. No trabalho, sua sensibilidade é um diferencial. Flua com as mudanças e confie. Sua cor é o lilás e o número da sorte é 07. Que mensagens lindas! E assim, a gente chega ao fim de mais uma edição do Toque Astral. Meu coração transborda de gratidão pela sua companhia. Um beijo enorme da sua Letícia Leal. Que a luz te guie e que cada passo seu seja de pura inspiração. A gente se encontra na próxima, com muito mais Toque Astral para você. Até lá!
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Meio-dia e 5 minutos para você que está almoçando. Bom almoço para você e sua família. E para você que está de aniversário, daqui a pouco tem homenagem de aniversário para fazer.

0: Meio-dia e 8 minutos, para você que está de aniversário hoje, dia 19 de junho, parabéns, saúde e paz, que Jesus abençoe com muita saúde, com bênçãos infinitas para você, tudo de bom e de melhor. Parabéns, feliz aniversário.
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0: É homenagem sincera dos amigos que tem, minha amiga Maria, tá de aniversário hoje. Tem áudio aqui pra você, da nossa amiga Denilva. Bom dia, Denilva.
2: Bom dia, Tuca, tudo bem? É a Preta. Vivo abençoada. Poderia rodar uma música, Lágrimas Sobre a Mesa? É pra Maria Boaventura da Silva, que tá de aniversário hoje, é minha vizinha aqui, tá? Um abraço pra vocês e um abraço pra ela, tá? Bom dia.
1: Feliz

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2: Oi, gente. Que bom ter vocês de volta aqui no Toque de Mulher. A gente sabe que a rotina é intensa, mas que tal a gente dar um toque especial no nosso dia a dia? Sabem, na correria é tão fácil focar só nos problemas, né? Mas que tal reservar uns minutinhos para praticar a gratidão? É impressionante como agradecer pelas pequenas coisas muda a nossa perspectiva, nos deixa mais fortes para encarar tudo. E falando em se cuidar, é super importante também tirar um tempo para a gente fazer aquilo que ama. Uma leitura, cozinhar, dançar ou até só maratonar aquela série. Isso recarrega as energias e faz um bem danado para nossa saúde emocional. Ah, e não podemos esquecer da leveza. Nem tudo precisa ser tão sério o tempo todo. Rir, brincar, aproveitar um momento descontraído. Isso também é um toque que faz toda a diferença. Ficou animada? Eu também. Tem muito mais pra gente conversar, com dicas que são a nossa cara. Já, na próxima parte do Toque de Mulher. Não sai daí.
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7: Meio-dia e 16 minutos, tá legal, tá na Blau. Alô, meus amigos, Juvita, tudo bem? Bom dia, bom, tudo de bom. Seito em Saldanha Marinho, sempre ligadinho, nosso amigo Seito. 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Meio-dia e 18 minutos, é show da manhã. Obrigada aí pela tua companhia, pela tua sintonia. Ivan Machado, tá legal, tá na Blau, Ivan.

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Meio-dia 19, tá chegando o Portal do Sul. Meu nome e tchau. Também tem César Brassini, Banda Enigma, Cama Gelada. E para fecharmos o bloquinho, Indústria Musical na Madrugada.

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Meio-dia, 30 minutos, e é com essa que eu encerro a participação de hoje, Indústria Musical na Madrugada. Gerrão, aquele abraço para você, tá em casa, tá na obra, já tá sextando, então bom final de semana para você, Gerrão, e todos seus amigos aí de trabalho, colegas. Para todos vocês, abençoado final de semana nas bênçãos de Jesus. Tá legal, tá na Blau? Tchau, tchau!

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Meio-dia 48 aqui na Blau. Boa tarde para você, as velhinhas no ar nessa sexta-feira. Hoje, dia 19 do mês de junho de 2026. 13 graus está a temperatura em Santa Bárbara aí. Mas tá frio, né, gente? Sensação térmica é bem mais fria, né? Vamos lá, até as duas tem as velhinhas para ti aqui na 97.

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8: Uma da tarde, mais dois minutinhos aqui na 97, uma com dois nesta sexta-feira. Boa tarde pra ti. Vamos lá com as velhinhas, aliás, duas, trazendo muita música linda pra ti por aqui. Vamos lá.

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4: Alô, mulherada linda. Chegamos com o Toque de Mulher, sempre trazendo um carinho e um incentivo para você brilhar. E olha só que dica valiosa pra gente conversar agora. A motivação nem sempre aparece sozinha, né? Às vezes a gente espera e ela não vem. Mas o segredo é que muitas vezes é a atitude que gera a motivação e não o contrário. Sabe aquele dia que a gente tá meio desanimada? Começar, mesmo sem muita vontade, já é um passo gigante. Pequenos começos fortalecem a nossa autoconfiança e nos impulsionam para frente, rumo aos nossos objetivos. É um empurrãozinho de dentro para fora. Pensa nisso com a gente. E não sai daí, porque ainda temos mais dicas incríveis e muita conversa boa para rolar na última parte do nosso programa. Fica ligadinha.
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7: Foi 23 aqui na Blá, uma ótima sexta-feira pra ti, até as duas, essa viagem linda aqui, você matando saudade, né? Sexta-feira hoje, 19 de junho, temperatura 13 graus em Santa Bárbara. Vamos lá, até as duas.

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2: Olá, minhas queridas. Que alegria ter a sua companhia aqui no Toque de Mulher. Um abraço apertado pra você que tá ligadinha. Pra fechar a nossa parte do programa com inspiração, lembre-se, a motivação muitas vezes vem da sua atitude. Começar, mesmo sem vontade, já fortalece a autoconfiança. Exercício físico é saúde mental. Não precisa de academia. Caminhar, dançar, alongar, liberam tensão, melhoram o humor, aumentam disposição. E a última dica, valorize suas conquistas diárias. Tarefas cumpridas, dias superados, tempo para si. Celebre, isso aumenta a autoestima e sua evolução. Com essa energia, a gente vai se despedindo. Obrigada pela sintonia. O Toque de Mulher volta no próximo programa, no mesmo horário, com mais carinho e inspiração. Um beijo e até lá.
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4: 14 horas e 27 minutos.
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7: Por essa vocês não esperavam, né?

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3: 14 horas e 39 minutos.
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2: É, ó, Segura! 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
1: O nosso, né?
2: O nosso.
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2: 15 horas e 11 minutos.
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1: Salva de palmas! 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Muito sucesso, tá?

0: 11 horas e 44 minutos.
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2: 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Tem cerveja aí?
3: Tem!
2: E tá gelada?
3: Tá!

0: 11 horas e 57 minutos.
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1: 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Segura, Vini! Tamo junto, hein? É Bruno Barreto ao vivo! Diretamente de Maringá, no nosso querido Paraná. Assim, ó.
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0: 16:13.
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0: 16:27.
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0: 16:39.
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2: Michelzinho, puxa aquela assim, ó.

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4: 5:01, 17:01, boa tarde, tchê! Estamos começando mais um programa Roda de Chimarrão, nessa tardezita de sexta-feira, dia 19 de junho.

Vamos começando com João de Almeida Neto, Vozes Rurais, e depois Leonel Gomes, Um Churrasco de Fronteira. Cada vez que um campeiro abre o peito no galpão interior que ele traz.

com razões sem sentidos desfaz. Mas no meio de cantos estranhos, momentistas e circunstanciais, surge o forte refrão das campanhas, entoado por vozes rurais.

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5: Cinco horas e onze minutos, esse é o Roda de Chimarrão, teu parceiro no finalzito de tarde aqui pela Blau Nunes FM. Eu nasci naquelas... Tá legal, tá na Blau. 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Eu disse Calef Imóveis e Negócios Rurais. 5 horas e 13. Vamos trazendo agora Gerson Brandol, Tibeto Vilaverde, Toque Fronteiriço, e depois o César Oliveira e Rogério Melo, Tango do Bochincheiro.

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7: Bueno, estamos então aí de volta com o Roda de Chimarrão aqui pela Rádio Blau Nunes, a Rádio da Tradição. 13 graus a temperatura nesse finzito de tarde de sexta-feira. 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

5 horas e 36 minutos. E segue uma garoazita galopeada aqui na estância da Santa Bárbara do Sul, né, chefe? É, a coisa não é fácil, né, chefe? Como dizia aquele, não é mol tirar pelo de pesco, né, chefe? Eu vou mandar um abraço lá pro meu amigo seu Justino Gerg. Toda a equipe lá da fazenda, né, chefe? Tava numa lida hoje, com chuva e tudo, né, chefe? E quem tem ponche vai, e quem não tem vai também, né? Não, vou te dizer uma coisa. A lida do campo é bruta, né, chefe? Tem nada que nada. Grande abraço aí pra todos os peões rurais que estão na escuta, todo o pessoal aí do campo e do cavalo, do gado, né, tia? E claro, também pro pessoal dos trator, como assim? Tem também, né, tia? O pessoal aí que lida com os trator, com os caminhão, enfim. Um grande abraço aí pra todo o pessoal que mora pra fora, né? Todo o pessoal, os rural. O que achou? Hã? Um grande abraço a todos que estão na escuta. 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Eu disse Escritório Contábil AG. 5 horas e 39 minutos. Vamos trazendo agora Valdomiro Maicá, palanqueado na vaneira. E depois o tropel de Caldilho, Bailes do Bororé. Azul, cordioninha chacoalhadita no mar.

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5:51 no pulo do relógio, no Corcóvio do Tempo. Esse é o Roda de Chimarrão. Pela Blau Nunes FM, a rádio da tradição. Tardezita aí de sexta-feira. 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Bueno, 5:52. Vamos trazendo Gujo Teixeira para escutar Minhas Vaneiras Lá Fora. E depois o Walter Moraes, Dia de Chuva.

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6 horas e 1 minuto, nós voltamos com Roda de Chimarrão aqui pela Blau Nunes FM. 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

18:02. Quero mandar um abraço especial lá pra minha amiga que está de aniversário hoje, né, gente? A Maria de Fátima. Como é que tá, Maria? Tudo bem? Então tá de aniversário hoje, parabéns aí pra você. Tudo de bom, felicidade, paz, bastante saúde e muitos e muitos e muitos e muitos e muitos anos de vida. E a Maria pediu uma música que causa saudade nela, mas ela gosta. E eu vou rodar. Com o Porca Véia, Luz do Meu Rancho.

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18h20, agora 6h20. Temperatura segue nos 13 graus, será ou baixou? Vamos dar uma avispada aqui e ver como é que tá a coisa. É, 13 graus ainda, né? Ih, chove. Uma garoazinha batida. Sabe aquelas garoazinhas de Moiabobo que diziam antigamente? Tá aí, ó. Essa garoa que tá tendo aqui na nossa querida Santa Bárbara do Sul. Mas bueno, vamos falando para os nossos amadrinhadores, vamos falando para Fortifol. 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E depois, Grupo Estância, nesse rodeio. Esse é o Roda de Chimarrão aqui pela Blau Nunes FM. Tá legal, tá

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6: O estoque de cédulas de produtor rural atingiu 565 bilhões de reais em maio deste ano, um aumento de 13% em relação ao valor registrado nos últimos 12 meses. Mostra a nova edição do Boletim de Finanças Privadas do Agro, elaborado pelo Ministério da Agricultura e Pecuária, MAPA. A nova rota bio-oceânica, que conectará o Brasil aos portos do Oceano Pacífico, promete reduzir em até 17 dias o tempo de transporte de produtos agrícolas para a Ásia. Com uma extensão de cerca de 3.300 quilômetros, essa rota funcionará como um corredor rodoviário, facilitando o acesso dos produtos sul-americanos aos mercados asiáticos. Os conflitos bélicos e geopolíticos têm gerado um aumento significativo no preço do óleo de soja no mercado internacional, que já acumula uma alta de 11% em 2026. Essa valorização é impulsionada pela demanda crescente por energia e pela escassez de oferta, refletindo as tensões entre países como Rússia, Ucrânia, Irã, Estados Unidos e Israel.
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0: 6:34, agora 6:34, nós seguimos aqui de pé calçado no mas, aqui no Roda de Chimarrão, né, tchê? Levando uma música buena enquanto tu mateia nesse finalzinho de tarde, início de noite fria, né? Cheia uma garoazinha ainda de pela vaca pra dar uma mão, né, tchê? Oi, galê, Rio Grande, velho. E nós seguimos aqui, né, tchê? 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Eu disse Escritório Contábil AG. 18:35. Eu só levanta cedinho e a... Vamos trazendo música. Ei, meu amigo Alvani Akemir, como é que tá, tchê? Tudo especial, me mandou um alô aqui, ó, me mandou um áudio. Fala aí, tchê, como é que tu tá? Tudo especial?
1: Boa tarde, seu Dalton. Como é que tá o amigo? Tudo tranquilo? Aqui nós temos matando aqui no galpão do seu Danilo, tá o pai dele, o seu Thiago. O Alvani Akemir tá te mandando um abraço aí. Manda um chasque pra nós aí. Uma hora vamos ter que parar um rodeio aí pra nós atirar umas armadas.
0: Ali que tá. Vamos combinar, né, Chico? Vamos combinar. Atirar umas armadas. Atirar uns pialos campo fora de sobre lombo. Fazer trocar de ponta. Escutar só o tinido da argola e o barulho do tombo. Mas que cachorro. Um grande abraço aí pra... Tio Nenê, ei, tio Nenê, como é que tá? Tudo num especial de primeira, hein? O Danilão, hein, Danilo? E meu amigo Alvani Akemir, esse é do tempo das casas velhas, né, chefe? Isso aí é de 1900 e a Coca-Cola não era com tampa, era com rolha ainda, né? Grande abraço lá pro meu amigo Alvani. Então vai pra vocês aqui, essa aqui, ó. Cristiano Quevedo, esses campeiros de todo dia.

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3: 18 horas e 42 minutos.
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0: 18 horas e 45 minutos, agora 6h45, nós voltamos com o Roda de Chimarrão. 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Esquetado. 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Eu disse Doneda Embalagens Agroindustrial. 18 horas e 46 minutos. Tem um recadinho aqui, ó. Lá das filhas do meu amigo e parente, Paulo Rocha. Como é que tá, meu amigo, velho? Tá bem? Como é que estão aí tua família, tudo especial de primeira? Eia, te falo. Fala aí! Uma ótima noite pra vocês. Vamos deixar a Nenê falar aqui. Fala aí, minha querida. Diga aí, manda um recado aqui pro tio Daltro.
1: Oi, aqui é a Laura Maldana da Rocha, a Heloísa Maldana da Rocha. A gente queria escutar a música Fundo da Gráfica, por favor.
0: Tá aqui então, ó. Escute só. Do Fundo da Grota, com os quatro Galderes. Um grande abraço aí, Fauro, pra você e pra toda a tua família, tá bom? Especial aí pra essas duas princesas, né, que estão sempre na escuta.

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18 horas e 56 minutos. Ao som da Rosa Branca com o grupo Cordiona. Eu vou ficando por aqui, agradecendo a todos pela audiência, pela companhia nesse finzinho de tarde. Fiquem todos com Deus, que eu vou com Ele também. E volto se Deus quiser. Domingo, às 8 horas, com o Domingueiro. Tenham todos um bom, feliz e abençoado final

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1: Em Brasília, 19 horas.
0: 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As notícias do governo federal que movimentaram o país no dia de hoje.
2: Olá, boa noite.
1: Boa noite para você que nos acompanha em todo o país.
2: Sexta-feira, 19 de junho de 2026.
1: Vamos ao destaque do dia: redução do analfabetismo.
2: Pela primeira vez na história, a população com mais de 15 anos que não sabe ler e escrever é menor que 5%.
1: Metade do total de analfabetos é idosa, sendo que também pela primeira vez há menos mulheres que homens nessa condição. Gabriela Noronha.
3: Para fortalecer a educação de jovens e adultos e combater o analfabetismo no Brasil, em 2024 o MEC lançou um pacto nacional que aumenta as vagas nessa modalidade de ensino nos sistemas públicos.
2: E ainda, em Minas Gerais, presidente Lula anuncia investimentos em hospital de referência para o tratamento de câncer em Belo Horizonte.
1: E em novo hospital universitário de São João del Rei, para atendimento de média e alta complexidade, que vai beneficiar 54 municípios.
2: Você vai ouvir também combate as apostas ilegais.
1: Decreto assinado pelo presidente Lula vai permitir bloqueio de bens das bets irregulares e destinação do dinheiro para o Fundo de Segurança Pública. Graziele Bezerra.
4: Segundo o Ministério da Justiça e Segurança Pública, ao todo, 25 milhões de brasileiros apostam nessas plataformas, sendo que um a cada quatro deles aposta todos os dias.
2: Hoje, na apresentação da Voz do Brasil, eu, Mariana Jungmann e Luciano Seixas.
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2: A taxa de analfabetismo no Brasil caiu para menos de 5%, a menor da série histórica.
1: O índice de pessoas que não sabem ler e escrever é maior entre os idosos com mais de 60 anos.
2: Políticas como o Pacto Nacional para a Educação de Jovens e Adultos vêm ajudando a reduzir ainda mais essa taxa no Brasil.
3: Na mesa, cadernos e lápis. No coração, sonhos que resolveram sair da gaveta. Aos 61 anos, a cearense Maria do Socorro não perde uma aula no Centro de Educação de Jovens e Adultos no Distrito Federal. Ela teve que trabalhar desde muito cedo e não aprendeu a ler e a escrever, mas decidiu voltar à sala de aula por meio do EJA. E hoje divide o tempo entre as lições e as faxinas que faz para ganhar a vida. A cada nova palavra que ela aprende, é um mundo novo que se abre.
5: Toda pra que eu vejo, eu tô lendo. Vou no mercado, aí eu vejo o preço das coisas, aí eu fico lendo.
3: Assim como Maria do Socorro, milhares de brasileiros têm vencido a luta contra o analfabetismo. Segundo novos dados do IBGE, em 2025, o Brasil tinha 8 milhões e

0: 400 mil analfabetos com 15 anos ou mais, o que representa uma taxa de analfabetismo de 4,9%. O ministro da Educação, Leonardo Barchini, destacou que é o melhor resultado da série histórica.
1: Pela primeira vez na história, nós atingimos na população de mais de 15 anos, menos de 5% de analfabetos no Brasil. E sabe que a Unesco fala disso? Sabe que os organismos internacionais falam disso? Falam que um país, quando atinge menos de 5% de adultos analfabetos, ele está encaminhado para a erradicação do analfabetismo.
0: Segundo o IBGE, a população com 60 anos ou mais representava mais da metade do total de analfabetos em 2025. E entre os idosos, pela primeira vez, a taxa de analfabetismo entre as mulheres foi menor que a dos homens, de acordo com William Kratochiwil, analista do IBGE. Sem considerar o grupo dos idosos, a taxa cai para menos de 3%.
2: Se tirarmos as pessoas de 60 anos ou mais do grupo de análise, essa taxa ela cai para 2,6%. Isso é reflexo de uma quase universalização da taxa de escolarização, da frequência à escola contínua de crianças de 6 a 14 anos, que em 2025 alcançou aí os 99,5%.
0: Para fortalecer a educação de jovens e adultos e combater o analfabetismo no Brasil, em 2024, o MEC lançou um pacto nacional que aumenta as vagas nessa modalidade de ensino nos sistemas públicos. A professora do EJA, Ana Isabel Lopes, ressalta que, apesar das limitações, os alunos buscam a superação e o aprendizado.
3: A sede maior é essa: eu quero aprender a ler, escrever e eu quero fazer contas. E aí a gente, dentro desse universo, a gente vai apresentando um outro mundo, né? Outras discussões.
0: O Pacto Nacional pela Superação do Analfabetismo prevê mais de 3 milhões de novas matrículas no EJA, e o investimento total deve ser de 4 bilhões de reais até 2028. Reportagem Gabriela Noronha.
4: E o novo piso salarial dos professores da educação básica já está definido. Será de R$ 5.130,63.
5: Um reajuste de 5,4% em relação ao valor que estava em vigor, garantindo ganho real acima da inflação.
4: O decreto foi assinado pelo presidente Lula e publicado hoje no Diário Oficial.
5: Segundo a legislação vigente, a atualização anual do piso não pode ficar abaixo da inflação acumulada.
4: E os profissionais contratados por tempo determinado também estão entre os beneficiários do Piso Salarial Nacional.
5: As inscrições para o Sisu Mais acabam hoje, mas os estudantes ainda têm algumas horas para aproveitar essa oportunidade.
4: O sistema aproveita notas de quem fez o último Enem, mas não foi selecionado no primeiro semestre para uma nova seleção de vagas remanescentes em universidades de todo o país.
5: E as notas de corte já foram divulgadas, o que ajuda a escolher cursos com mais chance de passar.
6: O Ministério da Educação divulgou as primeiras notas de corte parcial do Sisu Mais, uma etapa complementar do Sistema de Seleção Unificada, Sisu, que vai ofertar eventuais vagas disponíveis em instituições públicas de educação superior. A nota de corte pode ser consultada diretamente nas páginas do Sisu Aluno e do Sisu Vagas ou por meio da Central de Atendimento do MEC pelo telefone 0800-61-61-61. Ao todo, 34 instituições públicas de educação superior decidiram destinar vagas para o Sisu Mais. Estão sendo ofertadas 9.436 vagas em 532 cursos. A nota de corte deve ser utilizada pelo candidato apenas como uma referência da situação em que se encontra para concorrer à vaga selecionada, não sendo uma garantia de seleção. E atenção, o estudante que obtiver no mínimo 650 pontos na média das 5 provas do Enem está apto a participar do PEDME Licenciaturas caso se inscreva para um curso presencial de licenciatura e seja selecionado. Quem entrar no programa vai ganhar bolsa mensal de R$ 1.050 desde o ingresso até a conclusão do curso. Para mais informações, acesse as redes sociais do Ministério da Educação ou portalgov.br/MEC. Reportagem Júlio César de Oliveira.
4: Melhorar a qualidade do atendimento dos futuros médicos e garantir a regulação dos cursos de medicina.
5: Esses são os objetivos de uma medida provisória assinada hoje pelo presidente Lula, que torna obrigatória a aprovação no ENAMED, o Exame Nacional de Avaliação da Formação Médica, para obter o diploma e o registro profissional.
4: A medida vale apenas para novos alunos que ingressarem nos cursos de medicina.
7: Estudantes de medicina deverão obrigatoriamente ser aprovados no ENAMED, o Exame Nacional de Avaliação da Formação Médica, para obter o diploma e exercer a profissão. O ENAMED também vai substituir a prova teórica do Revalida, exame aplicado a médicos formados no exterior que querem validar o diploma no Brasil. As mudanças estão previstas em uma medida provisória assinada pelo presidente Lula durante a inauguração do Hospital Universitário da Universidade Federal de São João del Rei, em Divinópolis, Minas Gerais. Em entrevista coletiva nesta sexta-feira, a secretária de Regulação e Supervisão da Educação Superior do MEC, Marta Abramo, afirmou que a nova política tem como objetivo melhorar a qualidade da formação médica e fortalecer a supervisão dos cursos.
8: Isso agora vem reforçado na própria medida provisória no texto e vai ter um reforço legal, né, de que um dos objetivos do ENAMED é exatamente auxiliar na avaliação, regulação e supervisão dos cursos de graduação de medicina. Isso está em perfeita consonância com o nosso Sistema Nacional de Avaliação. O resultado dos desempenhos podem constituir o referencial básico dos processos de regulação e supervisão da educação superior.
7: Com a medida, cada estudante deverá participar do ENAMED duas vezes, a primeira ao final do quarto ano do curso, para ajudar a identificar dificuldades e permitir que as instituições façam os ajustes necessários. E a segunda prova será no último ano da graduação. Nesta última etapa, a aprovação no exame será obrigatória para que o formado possa se inscrever no Conselho Regional de Medicina, o CRM, e exercer legalmente a profissão. A exigência não vale para quem já está cursando medicina, apenas para quem entrar após a publicação da medida provisória. Para o secretário de Gestão do Trabalho e da Educação na Saúde do Ministério da Saúde, Felipe Proenço, a mudança é uma reivindicação das entidades médicas e responde a uma preocupação da população.
9: Traz essa grande preocupação com a qualidade da formação médica, com quem está atendendo a pessoa, de como que a pessoa que está sendo atendida vai poder saber sobre a qualidade da formação desse profissional. Para isso, foi fundamental estar ouvindo a população, estar ouvindo um clamor da sociedade que acha importante que tenha uma prova que avalie a qualidade da formação médica, e é exatamente isso que a medida provisória está apresentando, ouvindo essa preocupação, esse clamor.
7: O ENAMED foi criado em 2025. Na primeira edição, 32% das escolas médicas do país tiveram a avaliação considerada insatisfatória. 33% dos estudantes concluintes não atingiram o nível mínimo de proficiência esperado. O exame será realizado duas vezes por ano pelo INEP, o Instituto Nacional de Estudos e Pesquisas Educacionais Anísio Teixeira, nos municípios que têm cursos de medicina. A edição de 2026 está com inscrições abertas até 29 de junho. As provas serão aplicadas no dia 13 de setembro. Reportagem Jéssica Gonçalves.
5: E o presidente Lula também anunciou hoje em Minas Gerais um pacote de investimentos em saúde com foco na ampliação do atendimento pelo SUS.
4: Foi inaugurado um novo hospital da Universidade Federal de São João del Rei, que vai beneficiar 1 milhão de pessoas em 54 cidades.
10: O Hospital da Universidade Federal de São João del Rei será referência em assistência à saúde, ensino e pesquisa. É o primeiro da região oeste de Minas Gerais totalmente destinado ao SUS. O hospital terá capacidade de atendimento de média e alta complexidade e vai beneficiar mais de 1 milhão de pessoas de 54 municípios. O presidente da Rede HU Brasil, que administra hospitais universitários federais, Arthur Chioro, detalhou como será a estrutura da nova unidade de saúde.
11: Esse hospital, que já está atuando, já tem paciente internado, vai ter 198 leitos. Desses 198 leitos, 55 serão de terapia intensiva. Nós teremos todas as principais especialidades clínicas, cirúrgicas, pediátricas.
10: O governo do Brasil vai investir 341 milhões de reais por ano no hospital universitário, além de 85 milhões de reais para a compra de equipamentos e mobiliários médico-hospitalares. Durante a inauguração, o presidente Lula falou sobre a importância de investimentos para a saúde e educação.
12: Nós estamos criando 40 e poucos hospitais universitários. E nós estamos fazendo mais investimento do que já foi feito em qualquer momento da história desse país na da saúde. Por uma simples razão. Por uma simples razão. A Constituição brasileira diz que todos nós somos iguais perante a lei. Então o povo pobre tem que ter direito à mesma médica que o poder da República tem.
10: Pela manhã, em Minas Gerais, Lula também anunciou investimentos para o Hospital Luxemburgo, em Belo Horizonte, referência no tratamento contra o câncer. A unidade, que pertence ao Instituto Mário Pena, passou a atender 100% pelo SUS e recebeu investimentos de R$ 89,3 milhões, além de um acelerador linear para radioterapia e um equipamento de cirurgia robótica pelo Agora Tem Especialistas. O programa, que tem como principal objetivo reduzir fila de espera na saúde a partir de consultas, cirurgias e equipamentos, como ressaltou o ministro da Saúde, Alexandre Padilha.
13: E eu, para resumir o que é o Agora Tem Especialistas, ele é exatamente o que nós estamos vendo aqui. É a maior mobilização da história do SUS, tanto da rede pública quanto da rede privada do nosso país, para que a gente reduza o tempo que as pessoas esperam nas filas do SUS para fazer uma cirurgia, um exame, para começar o tratamento do câncer.
10: Em Divinópolis também foram entregues veículos para transporte de pacientes pelo novo PAC Saúde e pelo programa Caminhos da Saúde. Em Minas Gerais, já foram selecionados 314 veículos entre vans, micro-ônibus e ambulâncias, com investimentos superiores a R$ 127 milhões. De Divinópolis, em Minas Gerais, Luciana Colares de Holanda.
5: E o governo do Brasil também está investindo para promover o cuidado, fortalecer a assistência e reduzir riscos no Sistema Único de Saúde.
4: Para isso, foi criada a Política Nacional de Qualidade e Segurança do Paciente, com o objetivo de dar mais qualidade no atendimento aos pacientes.
14: Segurança, qualidade e acolhimento no atendimento à saúde. Para reforçar esse cuidado no SUS, o governo do Brasil instituiu a Política Nacional de Qualidade e Segurança do Paciente. A medida busca prevenir falhas, aprimorar a comunicação entre as equipes e oferecer uma assistência cada vez mais segura e humanizada, explica Luísa Bezerra Frazão, coordenadora-geral de atenção hospitalar do Ministério da Saúde.
15: A gente traz o paciente como centro do cuidado e esse é o maior ganho que a política ela faz menção, né, que o paciente, além dos direitos, ele tem deveres e ele deve ser olhado nas suas peculiaridades, na sua individualidade.
14: Entre as ações prioritárias estão a identificação correta do paciente, a prevenção de infecções, o uso seguro de medicamentos e a melhoria da comunicação entre as equipes de saúde. A política também incentiva o monitoramento de falhas para que os erros sejam compreendidos e não voltem a acontecer. A médica Cláudia Mello, do Núcleo Estadual de Gestão Estratégica de Segurança do Paciente do Rio de Janeiro, destaca a tecnologia no processo de cuidados.
16: Com a vinda da tecnologia, do avanço, da melhoria dos cuidados, essa reorganização teve que ser feita. É ampliar o engajamento do paciente no seu cuidado. Esse é o principal modelo que a gente quer desde sempre. O paciente entender que ele é o dono do seu cuidado, que ele tem que participar, se envolver na sua rotina de atendimento.
14: A implementação dessa política vai atender ações estratégicas a diferentes contextos de atenção à saúde, incluindo a atenção primária, atenção hospitalar, os serviços de urgência e emergência e a atenção domiciliar. Reportagem Pablo Mundim.
5: Uma medida provisória assinada hoje pelo presidente Lula e será um passo a mais para a redução das filas por liberação de benefícios do INSS.
4: Ela reduz de 45 para 30 dias o prazo para a inclusão de processos administrativos e serviços no programa de gerenciamento de benefícios.
17: O governo federal reduziu de 45 para 30 dias o prazo para acelerar a análise de processos acumulados no INSS. Agora, os pedidos parados há pelo menos um mês entram direto no programa de gerenciamento de benefícios. O PGB prevê o pagamento de bônus para os servidores do INSS por análises extras que eles realizarem além da sua capacidade ordinária. A medida não gera custos adicionais para os cofres públicos. A presidente do INSS, Ana Cristina Silveira, explica as vantagens da nova regra.
18: Com a norma publicada pelo governo do Brasil, os processos que estiverem há mais de 30 dias aguardando análise poderão ser incluídos no PGB, programa que reforça nossa capacidade de atendimento. Estamos utilizando os recursos já previstos para tornar o atendimento mais ágil, reduzir o tempo de espera e garantir que os direitos da população sejam reconhecidos com mais eficiência.
17: Com a mudança, a expectativa do governo é beneficiar de imediato mais de 100 mil cidadãos que aguardam uma resposta da Previdência Social. A nova regra já está em vigor em todo o país. Reportagem Pedro Sardinha.
5: 25 milhões de brasileiros têm usado plataformas ilegais de apostas online, as chamadas bets, e um quarto deles jogam nelas todos os dias.
4: Para conter o avanço desse mercado irregular, foi assinado hoje pelo presidente Lula um decreto que garante o bloqueio de recursos financeiros dessas empresas.
5: E destina recursos a ações de prevenção e combate à criminalidade.
19: Um decreto assinado nesta sexta-feira pelo presidente Lula aumenta a rigidez contra o mercado de apostas ilegais, garantindo mais efetividade no bloqueio de bens e recursos de agentes que operam fora da lei. De acordo com o ministro da Fazenda, Dario Durigan, ao identificar apostas ilegais, a Secretaria de Prêmios e Apostas vai notificar as instituições financeiras para que bloqueiem, em até 24 horas, os valores existentes e interrompam novas transações.
20: A partir de agora, com o decreto do presidente regulamentando a lei antifacção, uma notificação, um auto, um novo documento que vai ser apurado pela SPA, vai ser enviado diretamente aos bancos e às instituições financeiras, com ciência do Banco Central. A obrigação legal passa a valer e a instituição financeira tem que bloquear todas as contas que ela tiver identificado por onde passou recurso dessas bets ilegais.
19: Cumprido o devido processo, os recursos bloqueados serão destinados ao Fundo Nacional de Segurança Pública, contribuindo para o financiamento de ações de prevenção e combate à criminalidade. Segundo o Ministério da Justiça e Segurança Pública, as bets ilegais representam entre 41% e 51% das plataformas que operam na legalidade. Ao todo, 25 milhões de brasileiros apostam nessas plataformas, sendo que um a cada quatro deles aposta todos os dias. Por isso, o ministro da pasta, Wellington César Lima e Silva, considera importante a iniciativa de conter as ações criminosas em sites ilegais.
21: Não é trivial esse esforço que o governo federal faz, antes pelo contrário, ele é muito robusto e complementar de tantas outras iniciativas que estão sendo adotadas. Esse é um largo passo nesse combate às bets ilegais.
19: Desde outubro de 2024, o governo do Brasil vem desenvolvendo medidas para combater o jogo ilegal e o endividamento das famílias. Uma delas foi a exclusão dos beneficiários de programas sociais dessas plataformas. Além disso, o Ministério da Fazenda criou o botão de autoexclusão, em que o próprio cidadão pede voluntariamente para ser excluído de qualquer cadastro de casas de apostas. Quase 700 mil pessoas já utilizaram a ferramenta. Em outra frente, cerca de 50 mil sites ilegais já foram bloqueados pela Anatel. 780 perfis e 306 publicações que promoviam apostas irregulares, além de 190 aplicativos não autorizados, foram retirados do ar. Reportagem Graziele Bezerra.
4: Pequenos negócios já renegociaram mais de 15 bilhões de reais por meio do novo Desenrola Brasil, programa de renegociação de dívidas do governo federal.
5: Além das empresas, o programa também tem modalidades voltadas para pessoas físicas e produtores rurais.
4: Considerando todas elas, o novo Desenrola Brasil já contabiliza mais de 1 milhão de operações contratadas.
5: As renegociações de dívidas envolvem descontos de até 90%, juros reduzidos e a possibilidade de uso do FGTS para a quitação de débitos de pessoas físicas.
4: O ministro do Empreendedorismo, da Microempresa e da Empresa de Pequeno Porte, Paulo Pereira, destaca os principais resultados alcançados em menos de 2 meses.
1: São mais de 1 milhão de dívidas que foram negociadas, mais de 18 bilhões de reais emprestados, o que fez com que 912 mil operações de pessoas físicas fossem resolvidas pelo desenrolo. Quando a gente olha para as pessoas jurídicas, os números também são incríveis, são mais de 120 mil operações, 15 bilhões de reais emprestados para que as empresas saiam da dívida cara, dos juros altos, da negativação e possam limpar os seus nomes, investir e contratar mais.
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5: Após 15 anos da primeira Conferência Nacional de Arquivos, o Brasil volta a discutir o papel estratégico da preservação documental.
4: A conferência já realizou encontros em quase todos os estados e discute as propostas para uma nova política para o setor.
22: Os debates envolvem temas como preservação digital, acesso à informação, proteção de dados e os desafios das novas tecnologias para a memória pública. Os debates também abordam capítulos importantes da história brasileira, como acesso a documentos sobre a escravização da população negra, a preservação dos arquivos da ditadura militar e ações voltadas à memória e à reparação histórica. Temas que reforçam o papel dos arquivos na garantia do direito à verdade e à construção da cidadania, disse a ministra da Gestão e da Inovação em Serviços Públicos, Esther Dweck.
23: Arquivos são estruturas fundamentais para garantir direitos no presente e construir perspectivas de futuro. São infraestruturas estratégicas de informação, indispensáveis ao funcionamento do Estado, voltado para a sua sociedade e especialmente ao fortalecimento da democracia.
22: O debate percorreu 24 estados e mobilizou mais de 2.500 participantes de todo o país. Agora, 500 delegados e convidados vão construir propostas para orientar as políticas públicas do setor. Reportagem Pablo Mundinho.
5: Essas foram as notícias do Governo do Brasil.
4: Uma realização da Secretaria de Comunicação Social da Presidência da República.
5: Com produção da empresa Brasil de Comunicação.
4: Fique agora com as notícias do Poder Judiciário e do Congresso Nacional. Boa noite, bom fim de semana.
5: A gente volta na segunda. Boa noite.
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26: STF vai julgar a validade do sistema de cotas em processo seletivo interno da universidade.
27: STJ decide que pagamento de dívida que motivou a ação de despejo não impede rescisão de contrato de aluguel por atrasos durante o processo.
26: Eleições 2026. 7 estados já solicitaram apoio das Forças Armadas para a atuação no primeiro turno.
27: Boa noite, eu sou Marcela Luiza.
26: Eu sou Walter Lima.
27: Supremo Tribunal Federal vai decidir se é constitucional a aplicação do sistema de cotas em processo seletivo interno de universidade quando os candidatos já se submeteram à ação afirmativa para ingressar na instituição.
26: A tese a ser definida pelo STF deverá ser aplicada aos casos semelhantes em todo o país. Marcelo Della Libera.
28: Ao se manifestar pela repercussão geral do tema, o presidente do Supremo Tribunal Federal, ministro Edson Fachin, ressaltou que em diversos precedentes, a Corte decidiu que a política de cotas é um instrumento legítimo de concretização da igualdade material. O caso em exame, contudo, apresenta contornos ampliados sobre o tema, pois consiste em definir se a extensão da ação afirmativa aos processos seletivos internos destinados à progressão acadêmica é indispensável à preservação do princípio da igualdade material.
27: Diante de ação de despejo por falta de pagamento, inquilino pode quitar dívida e assim manter o contrato.
26: Mas para o STJ, se houver atrasos reiterados ao longo do processo, pode haver a rescisão. A ministra Nancy Andrighi foi a relatora. Fátima Uchoa.
0: Uma ação de despejo foi julgada improcedente pelo fato de os débitos terem sido quitados antes da citação. Já o Tribunal de Justiça do Distrito Federal reconheceu que o inquilino manteve inadimplência reiterada, pagando com atraso os aluguéis vencidos ao longo do processo. No STJ, a terceira turma manteve esse acórdão, considerando que a possibilidade de quitar a dívida e impedir o despejo é uma chance que a lei dá ao inquilino de boa fé e não deve servir como meio para proteger a inadimplência contínua.
27: Sete estados já solicitaram apoio das Forças Armadas para atuação no primeiro turno das eleições.
3: O anúncio foi feito por Murilo Salmito, secretário-geral da presidência do TSE. Fábio Ruas.
6: Os pedidos ainda precisam ser aprovados pelo plenário do TSE para então serem encaminhados à presidência da República. Desde 1994, as Forças Armadas transportam urnas e equipamentos para as eleições, além de ajudar no deslocamento de servidores da Justiça Eleitoral. O objetivo é garantir o voto de quem mora em locais de difícil acesso.
27: A segunda etapa da itinerância Cidadania Aqui com Você começa amanhã na comunidade indígena Espírito Santo, em Oiapoque, no Amapá.
3: A iniciativa é do Conselho Superior da Justiça do Trabalho, Rafael Silva.
7: Depois de passar dois dias na aldeia Manga, a itinerância Cidadania Aqui com Você foi para a aldeia Espírito Santo para oferecer os serviços ao longo do fim de semana. As equipes que ficarão no local esses dias montaram hoje mesmo a estrutura, porque amanhã, logo cedo, o mutirão começa o atendimento aos indígenas. Eles vão ter acesso de graça desde a emissão de documentos, concessão de benefícios sociais, soluções de questões trabalhistas, até capacitações e atendimento de saúde. Os atendimentos vão das 8 da manhã às 6 da tarde.
27: Seis pessoas são condenadas por desvio de mais de 800 mil reais de verbas do SUS.
3: A ação foi movida pelo MPF. Vanessa Pereira.
8: Segundo a sentença, os réus faziam parte de um esquema criminoso de desvio de recursos públicos do SUS no município de Barra do Piraí, no Rio de Janeiro. Investigações mostraram que o grupo realizava transferências irregulares de verba do Fundo Municipal de Saúde para contas bancárias de terceiros e empresas, sem a realização de um processo formal de ordenação de despesas ou justificativa administrativa. Os seis envolvidos foram condenados por peculato e crimes de responsabilidade, com penas que variam entre 6 e 19 anos de prisão, além de multas individuais, ressarcimento dos valores desviados e perda do cargo público. Ainda cabe recurso da decisão.
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27: Uma boa noite.
3: Bom fim de semana e até segunda-feira.
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11: Eu sou Ricardo Nakaoka e estes são os destaques de hoje do Jornal do Senado, que começa agora. Sancionado o piso salarial de R$ 5.130 para professores da educação básica. Proposta garante exame para diagnóstico do autismo no SUS. Regulamentação da profissão de cuidador de pessoa com deficiência vai a plenário. Boa noite. Mais de 2 milhões de professores da educação básica terão um novo piso salarial a partir desse ano. O governo sancionou o reajuste para R$ 5.130, um aumento de 5,4%. A nova lei também cria uma regra permanente para a correção anual dos valores, com base na inflação e no crescimento das receitas do Fundeb. Relatora da proposta, a senadora professora Dorinha Seabra afirma que a medida traz mais previsibilidade para gestores e professores e reforça a valorização de uma carreira essencial para a qualidade da educação no país.
12: O piso do professor, ele é a primeira estrutura de valorização e de organização da carreira. A
10: partir do piso que as carreiras podem e devem se organizar. Não tem educação pública de qualidade se nós não tivermos professores e professoras bem valorizados e respeitados.
12: E muitas vezes, estudantes com altas habilidades ou superdotação enfrentam dificuldades para ter suas necessidades educacionais reconhecidas e atendidas. Para garantir mais inclusão e desenvolvimento desses talentos, foi sancionada a Política Nacional voltada a esse público. Os detalhes com a repórter Patrícia Oliveira.
13: A Política Nacional para Estudantes com Altas Habilidades ou Superdotação apoia a identificação precoce e o desenvolvimento dos alunos no sistema educacional brasileiro. A lei cria também um cadastro nacional desses estudantes e prevê estratégias como o enriquecimento curricular, aceleração parcial em áreas específicas do conhecimento e a aceleração integral da trajetória escolar, de acordo com as necessidades de cada aluno. O texto relatado pela senadora professora Dorinha Seabra, do União do Tocantins, também prevê a formação especializada de profissionais da educação para receber esses estudantes.
14: Essa é uma forma de garantir e respeitar as diferenças para que elas não se tornem barreiras para que essas crianças e jovens permaneçam nas nossas escolas.
13: A nova lei autoriza ainda a criação de centros de referência especializados para apoiar estudantes, famílias e professores.
12: Identificar o transtorno do espectro autista nos primeiros anos de vida pode fazer diferença no desenvolvimento e na qualidade de vida das crianças. Para ampliar o acesso ao diagnóstico precoce, avançou no Senado um projeto que obriga o SUS a oferecer exames específicos. A proposta obriga o SUS a oferecer, de forma integral e prioritária, exames especializados para identificar o transtorno do espectro autista. Entre eles estão o BERA, exame que avalia como os estímulos sonoros são transmitidos pelo nervo auditivo até o tronco cerebral, a ressonância magnética e o eletroencefalograma, além de avaliações clínicas multiprofissionais. A proposta busca reduzir as barreiras de acesso ao diagnóstico, garantir intervenções mais cedo e fortalecer a inclusão e o desenvolvimento de crianças, adolescentes e demais pessoas com TEA. A senadora Damaris Alves, do Republicanos do Distrito Federal, leu o relatório favorável do senador Flávio Arnes, do PSB do Paraná, destacando as vantagens para a população. O projeto foi apresentado por Flávio Bolsonaro, do PL do Rio de Janeiro, e agora segue para a votação final na Comissão de Assuntos Sociais.
15: A relação entre diagnóstico precoce e proteção do paciente é evidente, pois a identificação rápida funciona como defesa contra negligências e formas de violência institucional.
12: E seguiu para o plenário do Senado, com pedido de urgência para a votação, o projeto que regulamenta a profissão de cuidador de pessoa com deficiência. A proposta recebeu o aval da Comissão de Assuntos Sociais. Repórter Marcela Diniz.
16: De acordo com o projeto aprovado na Comissão de Assuntos Sociais, o cuidado profissional de pessoa com deficiência deve ser feito por maior de 18 anos, sem antecedentes criminais e com assistência integral, o que inclui atenção à saúde, alimentação, higiene pessoal, recreação, ao lazer e à cultura. A violação de direito ou garantia configura a hipótese de demissão por justa causa. Para a relatora da proposta, a senadora Damaris Alves, do Republicanos do Distrito Federal, a atual falta de regras mínimas para o desenvolvimento da atividade, além de expor as pessoas com deficiência a riscos concretos de negligência, abuso ou violação de direitos, contribui para a invisibilidade e, consequente, desvalorização dos cuidadores.
17: É fundamental para a inclusão desses profissionais e dos serviços que eles prestam na estruturação dos serviços de saúde, cuja relevância se acha em evidente expansão e que deve absorver parcela cada vez mais expressiva da população economicamente ativa nos próximos anos.
16: O projeto que regulamenta a profissão de cuidador de pessoa com deficiência é de iniciativa da deputada Laura Carneiro, do PSD do Rio de Janeiro, e seguiu com pedido de urgência para votação no plenário.
12: Música.
1: O Senado deve iniciar a análise de um projeto que garante o pagamento de seguro-desemprego na entressafra do açaí para trabalhadores portuários avulsos que tenham como profissão principal a movimentação de cargas desse fruto em portos da Amazônia Legal. O benefício de um salário mínimo será devido por 3 meses no período entre o fim de uma colheita e o início da próxima. Os detalhes com o repórter Alexandre Campos.
2: Pelo projeto, o benefício será pago apenas para quem comprovar o exercício da atividade e for registrado no órgão gestor de mão de obra, uma espécie de associação dos portuários avulsos. Não terá direito quem já receber seguro-desemprego referente a outra atividade, pescador artesanal inclusive, ou benefício previdenciário ou de prestação continuada, exceto pensão por morte e auxílio-acidente. Autor da proposta, o senador Randolph Rodrigues, do PT do Amapá, citou a importância da cadeia do açaí nos estados da Amazônia Legal, inclusive na geração de renda.
4: O açaí é um dos principais produtos da Amazônia, é um dos principais produtos do Amapá. O Amapá, em especial, é o principal exportador, um dos principais exportadores de açaí do país, e é onde tem, já por estudos da Embrapa, o açaí com melhor qualidade, maior diversidade de cultura. Como temos safras entre safras de açaí, é essa a necessidade desse projeto que apresentamos.
2: O projeto ainda prevê o cruzamento de informações de bancos de dados de órgãos públicos federais para verificação dos requisitos de concessão e manutenção do benefício. O pagamento será cancelado se identificada fraude ou recebimento de renda que impeça sua acumulação.
1: E com a alta do preço dos combustíveis, agravada pelos conflitos no Oriente Médio, o governo federal liberou uma nova ajuda ao setor aéreo. Uma medida provisória que agora será analisada pelo Congresso Nacional garante até 8 bilhões de reais em empréstimos para as companhias aéreas nacionais, com recursos do Fundo Nacional de Aviação Civil. A expectativa é reduzir o impacto dos custos operacionais e preservar a oferta de voos. O financiamento terá juros de 4% ao ano e prazo de pagamento de até 5 anos. A medida ainda precisa ser analisada pelo Congresso Nacional no prazo de 120 dias. Se for aprovada, o texto será convertido em lei.
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1: Com edição de Paula Groba e trabalhos técnicos de João Lira, o Jornal do Senado fica por aqui. Acompanhe agora as notícias do Tribunal de Contas da União e da Câmara dos Deputados. Boa noite e um bom fim de semana.
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20: O Tribunal de Contas da União avaliou as ações do governo para combater golpes digitais que utilizam a identidade de órgãos públicos. São fraudes em que criminosos se passam por instituições públicas para enganar cidadãos por e-mail, aplicativos de mensagens e outros canais digitais. A auditoria apontou falta de coordenação entre as organizações responsáveis pela prevenção e resposta aos crimes. Para o TCU, não existe uma estratégia integrada para enfrentar o problema e proteger a população. Isso dificulta a identificação de riscos e pode aumentar a exposição da população a golpes. O tribunal fez recomendações para melhorar a articulação e ampliar as ações de prevenção e conscientização. Saiba mais em tcu.gov.br.
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21: Câmara cria política para pessoas com transtorno do neurodesenvolvimento.
22: Plenário dispensa licitação para SUS comprar medicamentos da Hemogás.
21: Deputados aprovam a regulamentação da profissão do psicopedagogo.
0: Boa noite. Os deputados aprovaram um projeto de lei que regulamenta o exercício profissional da psicopedagogia. A repórter Luciana Vieira tem os detalhes da proposta.
5: Uma proposta aprovada pela Comissão de Constituição e Justiça da Câmara regulamenta o exercício profissional da atividade de psicopedagogia em todo o território nacional. De acordo com a proposta, poderão exercer a atividade os titulares de diploma de graduação em psicopedagogia ou aqueles formados em pedagogia, psicologia, fonoaudiologia e licenciaturas que concluírem especialização na área com carga mínima de 600 horas ou 80% da carga prevista no prazo de até 60 meses após a publicação da lei. Também ficam autorizados profissionais com qualquer graduação que tenham concluído especialização em psicopedagogia de no mínimo 360 horas antes da publicação da norma, além de pessoas que comprovarem atuação na área por pelo menos um ano, desde que obtenham graduação ou especialização em até 5 anos. Diplomas estrangeiros revalidados também serão aceitos. O texto assegura ainda que profissionais que já ocupam cargos ou funções de psicopedagogo em instituições públicas ou privadas poderão continuar exercendo suas atividades. Tanto os cursos de graduação em psicopedagogia quanto as especializações com carga mínima de 600 horas devem contar com estágio prático supervisionado como requisito para o exercício profissional. A regra, porém, não valerá para estudantes que já estiverem matriculados antes da entrada em vigor da lei. O texto aprovado detalha as funções do psicopedagogo em diferentes contextos. Em instituições educacionais, o profissional poderá atuar no enfrentamento de problemas de aprendizagem, colaborar com a formulação de políticas e orientações pedagógicas, apoiar processos de inclusão de estudantes com deficiência ou dificuldades de aprendizagem e desenvolver ações preventivas. Em ambientes clínicos, consultórios e hospitais, caberá ao psicopedagogo realizar diagnóstico de dificuldades de aprendizagem, intervir e acompanhar indivíduos com essas dificuldades, aplicar métodos e instrumentos específicos, prestar consultoria, elaborar relatórios e orientar cursos e serviços na área. O texto também prevê o encaminhamento a outros profissionais quando necessário. A proposta estabelece ainda que o psicopedagogo deve manter sigilo sobre informações obtidas no exercício da atividade. O compartilhamento de dados só poderá ocorrer com outros profissionais envolvidos no atendimento e igualmente submetidos ao sigilo. O descumprimento dessa regra poderá resultar em sanções civis e penais. Durante a votação, o deputado Patrus Ananias, do PT de Minas Gerais, disse que a psicopedagogia é o encontro da educação com a psicologia.
6: Então, de uma forma amorosa, de uma forma pedagógica, as nossas professoras, os nossos professores, devidamente capacitados na formação da psicopedagogia, podem trabalhar essas duas dimensões. Da educação, do aprendizado, da abertura do conhecimento para novos horizontes e novas possibilidades, mas também do autoconhecimento da criança, do jovem, voltando para si mesmo, para se melhor conhecer e assim melhor conhecendo, tenham mais consciência para alargar e aprofundar os seus conhecimentos.
5: O projeto que regulamenta o exercício profissional da atividade de psicopedagogia já pode seguir para a análise do Senado, a menos que haja recurso para a votação antes pelo plenário da Câmara. Da Rádio Câmara de Brasília, com informações de Paula Bittar, Luciana Vieira.
7: Agricultura.
8: Evair Vieira de Mello, do Republicanos do Espírito Santo, defende a renegociação das dívidas dos produtores rurais. Na avaliação do deputado, a proposta busca garantir condições para a continuidade da produção agropecuária e o abastecimento de alimentos no país.
0: Evair Vieira de Mello também questiona a política de gastos do governo e afirma que despesas com viagens e diárias impactam muito as contas públicas. Para ele, o Executivo deveria priorizar o controle de gastos em vez de atribuir ao Congresso a responsabilidade pelos desafios fiscais.
3: Meio Ambiente.
7: Nilton Tato, do PT de São Paulo, registra a campanha Junho Verde como um importante debate para a conscientização ambiental. Para ele, a redução do desmatamento e a transição para fontes de energia mais limpas são importantes para enfrentar os desafios ambientais da atualidade.
9: Nilton Tato também ressalta o papel do Brasil nas discussões internacionais sobre desenvolvimento sustentável. De acordo com o parlamentar, o Congresso deve priorizar pautas que conciliem a redução do efeito estufa e a melhoria da qualidade de vida da população.
3: Desenvolvimento regional.
7: Hildo Rocha, do MDB do Maranhão, questiona a seleção de moradias financiadas pelo Fundo de Desenvolvimento Social e pelo Minha Casa Minha Vida Rural. Segundo o parlamentar, falta transparência na distribuição das unidades habitacionais.
9: Hildo Rocha pretende convocar o ministério responsável pelo PAC para prestar esclarecimentos na Câmara. Ele também levanta dúvidas sobre a distribuição dos recursos, os critérios adotados e a viabilidade financeira dos empreendimentos selecionados.
3: Homenagem.
7: A Câmara aprovou o projeto que cria o título de Cidade Amiga do Idoso. O repórter Marcelo Lacher traz mais informações sobre a proposta.
23: O plenário da Câmara aprovou o projeto, já analisado pelo Senado, que cria o título de Cidade Amiga do Idoso para os municípios que adotarem iniciativas para garantir um tratamento digno às pessoas idosas. Para concorrer ao título, a cidade deverá demonstrar que tem programas ou políticas públicas que estimulem a inclusão social, cultural e política dessa população. Essas políticas deverão beneficiar idosos em áreas como transporte, moradia, participação social, emprego, comunicação e informação. O título Cidade Amiga do Idoso será conferido por um conselho composto por representantes dos governos federal, estaduais, distrital e municipais, bem como das entidades representativas da população idosa. O título terá validade de 3 anos. Depois disso, as políticas adotadas e os compromissos assumidos serão reavaliados. O autor da proposta, deputado Pompeu de

0: Do PDT do Rio Grande do Sul, diz que o título estimula os municípios a adotarem políticas para acolher e dar mais qualidade de vida a essa população.
1: Ele busca proteger, reconhecer, apoiar, acolher os nossos idosos, que são, na verdade, os trabalhadores de ontem, que carregaram cada cidade do meu Rio Grande nos braços, carregaram cada estado desse país e hoje são aposentados, mal remunerados. São idosos desrespeitados, desvalorizados, mal acolhidos.
0: O projeto que cria o título Cidade Amiga do Idoso para os municípios que adotarem políticas em favor da população idosa seguiu para a sanção presidencial e já pode virar lei. Da Rádio Câmara de Brasília, com informações de Antônio Vital, Marcelo Larcher.
2: Transportes.
3: Eduardo Bismarck, do PV, comemora a decisão da Agência Reguladora do Estado do Ceará de autorizar novas empresas a operar linhas de ônibus nas macro-regiões do Litoral Leste e do Vale do Jaguaribe. Ele avalia que a mudança deve melhorar a segurança e a regularidade das viagens.
4: Eduardo Bismarck relata que moradores das duas macro-regiões enfrentavam panes frequentes e longas esperas durante deslocamentos de ônibus. Ele cita Beberibe, Aracati, Limoeiro do Norte, Icapuí, entre outros municípios atendidos pela nova etapa da operação.
3: Cobalcini, do MDB, cobra da NTT a revisão do projeto de concessão de rodovias federais em Santa Catarina. O deputado considera insuficiente a previsão de cerca de 80 quilômetros de duplicação nos dois lotes previstos com contratos de 30 anos.
4: Cobalcini afirma que Santa Catarina depende dessas estradas para o escoamento de produtos da região oeste do estado até os portos. Ele defende a duplicação de trechos estratégicos das BRs 282 e 470, além de melhorias na BR-153 para atender a região do Alto Uruguai.
2: Saúde.
3: A Câmara aprovou proposta que permite que o SUS adquira sem licitação medicamentos feitos pela Hemobras. O repórter Antônio Vital acompanhou a votação.
5: A Câmara dos Deputados aprovou o projeto que permite a contratação direta, sem licitação, para compra de medicamentos hemoderivados ou produzidos por biotecnologia para pacientes do Sistema Único de Saúde. O projeto, apresentado pelo deputado Jorge Sola, do PT da Bahia, não exige licitação quando os medicamentos forem produzidos por instituição pública que seja o único fornecedor desse tipo de produto no país. No Brasil, a única empresa pública do setor é a Hemobras, como é conhecida a empresa brasileira de hemoderivados e biotecnologia, vinculada ao Ministério da Saúde. A empresa processa o plasma doado nos hemocentros para fabricar medicamentos para o Sistema Único de Saúde. Ela produz hemoderivados, que são medicamentos feitos a partir do plasma do sangue humano e usados no tratamento de doenças como a hemofilia. Produz ainda medicamentos biotecnológicos, obtidos por meio de engenharia genética, como o chamado fator 8, usado em pacientes com hemofilia A. Medicamentos produzidos por biotecnologia também são usados no tratamento de alguns tipos de câncer e doenças autoimunes. O projeto recebeu parecer favorável do relator, deputado Clodoaldo Magalhães, do PV de Pernambuco, mas foi criticado em plenário por deputados do Novo e do Missão. Para o deputado Gilson Marques, do Novo de Santa Catarina, dispensar licitação para produtos de biotecnologia feitos pela Hemobras prejudica a concorrência e pode encarecer os custos.
6: Com relação aos hemoderivados, de fato, a Hemobras já produz quase que 100% dos medicamentos desse estilo. No entanto, os produtos biotecnológicos é uma ampla gama que vai poder ter quase que um monopólio da Hemobras e, obviamente, isso é negativo. Não faz sentido ter esse monopólio forçado com dispensa de licitação de uma única empresa. Vai quebrar todo o mercado que trata e que produz esse tipo de serviço. É inacreditável.
5: O autor da proposta, Jorge Sola, defendeu a preferência para a Hemobras e a produção nacional de medicamentos usados no tratamento de diversas doenças.
7: Existem duas tecnologias que a Hemobras utiliza. Um é o fracionamento do plasma. Para o fator 8, que é usado em pacientes hemofílicos, o fracionamento do plasma, presidente, não é suficiente. Por isso foi criada uma segunda planta de biotecnologia, de engenharia genética. O que não pode acontecer é obrigar um processo licitatório onde qualquer empresa de outro país pode querer concorrer quando nós investimos muito para ter capacidade de produção nacional.
5: O projeto que permite a contratação direta, sem licitação, para compra de medicamentos hemoderivados ou produzidos por biotecnologia por instituições públicas, agora será analisado no Senado. Da Rádio Câmara, de Brasília, com informações de Daniele Lessa, Antônio Vital.
2: Segurança Pública.
4: Carla Dixon, do PL, critica a situação da segurança pública no Rio Grande do Norte e cobra ações do governo estadual. Ela ressalta que o aumento dos casos de violência e a atuação de facções criminosas tem gerado um clima permanente de medo e insegurança para a população.
3: Carla Dixon também registra o atentado contra o vereador Cabo Davidson, em Mossoró, durante uma transmissão ao vivo. A deputada lembra que o ataque deixou o vereador ferido e provocou a morte de seu assessor, num episódio que, segundo ela, deixa evidente o avanço da criminalidade no estado.
4: Lingo Portela, do PL de Minas Gerais, critica a forma como o governo federal apresentou a possibilidade de usar agências dos Correios para a devolução de celulares roubados. Para ele, a justificativa sobre eventual receio de atendimento em delegacias desvaloriza o trabalho da Polícia Civil.
3: Lincoln Portela defende a atuação de delegados e profissionais da segurança pública na investigação e recuperação de bens roubados. O parlamentar afirma que o Executivo deve fortalecer as forças policiais, preservando a confiança da população nos órgãos de segurança.
4: Capitão Alden, do PL da Bahia, defende a derrubada do veto ao projeto que estabelece em 35 anos a idade máxima para ingresso nos quadros gerais das polícias militares e dos corpos de bombeiros militares. Ele explica que a proposta cria uma regra nacional para o acesso aos concursos das corporações.
3: Capitão Alden argumenta que candidatos com mais de 30 anos possuem condições físicas e técnicas para exercer as funções militares. Para o deputado, a medida evita restrições consideradas injustas e amplia as oportunidades para milhares de concurseiros em todo o país.
2: Justiça.
4: Érica Cocai, do PT do Distrito Federal, defende a apuração rigorosa das denúncias relacionadas ao Banco Master. Na visão da deputada, os fatos divulgados precisam ser esclarecidos para garantir punição exemplar.
3: Érica Cocai sustenta que as investigações devem alcançar todas as pessoas envolvidas no caso, independentemente da posição política. A parlamentar também exalta ações do governo federal de combate à corrupção e de fortalecimento dos instrumentos de fiscalização e controle.
4: Adriana Ventura, do Novo de São Paulo, cobra investigação sobre denúncias de corrupção veiculadas pela imprensa que envolvem membros do Congresso Nacional. Na avaliação da deputada, falta coragem a muitos parlamentares na hora de fiscalizar seus pares.
3: Adriana Ventura também defende o avanço da proposta que acaba com o foro privilegiado para autoridades. De acordo com a legisladora, a medida contribui para fortalecer a igualdade perante a lei e aumentar a confiança da população nas instituições públicas.
4: Maurício Marcon, do PL do Rio Grande do Sul, critica decisões e investigações em tramitação no Supremo Tribunal Federal sobre membros de oposição ao governo federal. O parlamentar acredita que há tratamento desigual em casos analisados pela corte.
3: Maurício Marcon também cobra o aprofundamento das investigações relacionadas ao Banco Master. Segundo o deputado, é necessário esclarecer vínculos entre políticos, autoridades e pessoas citadas nas investigações para garantir transparência e responsabilização dos envolvidos.
2: Votação.
4: O plenário da Câmara ampliou direitos para as pessoas com transtorno do neurodesenvolvimento. Os detalhes com a repórter Cibele Comanete.
8: A Câmara dos Deputados aprovou o projeto que cria uma política nacional voltada para as pessoas diagnosticadas com transtornos do neurodesenvolvimento, com medidas nas áreas de saúde, educação e inclusão social. Os chamados transtornos do neurodesenvolvimento incluem, entre outros, o transtorno do déficit de atenção com hiperatividade, o TDAH, o transtorno do espectro autista, o TEA, e a dislexia. A proposta admite a equiparação dessas pessoas à condição de pessoa com deficiência, desde que haja avaliação biopsicossocial feita por equipe multiprofissional. Essa análise vai considerar se as limitações, junto com as barreiras do ambiente, dificultam a participação plena desses indivíduos na sociedade. O projeto inicial, apresentado pelos deputados Alex Manente, do Cidadania de São Paulo, Anne Ortiz, do PP do Rio Grande do Sul, e Amon Mandel, do Republicanos do Amazonas, se concentrava em ações para pessoas com TDAH, o que foi ampliado pela relatora, deputada Andréia Siqueira, do PSB do Pará. Segundo ela, a proposta organiza políticas públicas já existentes, criando uma base legal mais clara para o atendimento dessas pessoas. O deputado Alex Manente, um dos autores, disse que a proposta amplia direitos.
9: Nós aprovamos aqui uma medida que visa garantir os direitos das pessoas que têm o transtorno que é o TDAH, cada vez crescente no Brasil. E nós, com essa matéria, conseguiremos dar vazão, primeiro, à avaliação e o diagnóstico biopsicossocial, que é isso, uma avaliação multiprofissional para garantir os direitos das pessoas que têm esse transtorno.
8: Além da possibilidade de equiparação com pessoas com deficiência, o projeto prevê diagnóstico

0: nacional, a proposta permite que estudantes com transtornos de aprendizagem, como o TDAH e a dislexia, tenham tempo adicional para fazer as provas. O projeto que amplia os direitos de pessoas com transtornos do neurodesenvolvimento seguiu para análise no Senado. Da Rádio Câmara de Brasília, com informações de Antônio Vital e Daniele Lessa, Cibele Comanete.
1: Flávio Nogueira, do PT do Piauí, registra a implantação do programa Neuroame pela Prefeitura de Piripiri. O deputado explica que a iniciativa oferece acolhimento, exames e acompanhamentos a crianças que precisam de avaliação especializada para identificar dificuldades no desenvolvimento.
2: Flávio Nogueira informa que o programa atende crianças de primeira e segunda infâncias matriculadas na rede municipal ou acompanhadas pelos serviços públicos de saúde. Ele pontua que a ação contribui para evitar o isolamento, ampliar o acesso a especialistas e enfrentar o preconceito.
1: Termina agora o Jornal Câmara dos Deputados, produzido pela Rádio Câmara, com trabalhos técnicos de Wellington Teles e apresentação de Val Monteiro e Márcia Aquilissardi. Uma boa noite para você.
2: A Voz do Brasil está de volta na segunda. Bom final de semana. Boa noite.
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1: Tá bom. Que fazer, né? Que fazer? Vamos lá. Boa noite. Boa noite, Santa Bárbara do Sul e região. Está começando aqui na 97.9 FM, mais um Sertanejão da Blau, neste 19 de junho do ano de 2026. Sextou, e a gente está por aqui com muita alegria, com a graça de Deus, para fazer a festa junto com você, hein? A partir de agora, só modão sertanejo, coisa boa no seu rádio.
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0: Eu sou o Jorge Costa, amigo de vocês, comunicando a partir de agora, assumindo o painel, convidando você, fica ligado e nos ajude a fazer a programação, né? Temos uma sexta-feira, uma noite fria, né, gente? E também de cara feia, de cara amarrada, né? Isso, de cara amarrada, H2O por aí, né, che? Beleza, mas assim, o climão é a gente que faz, né? Então, vamos lá, vamos aquecer essa noite aí ao som do, ao som da música sertaneja, né, che? Só aquelas credenciadas, melhores, aquela seleção que você gosta de ouvir, você sabe como é que funciona, né? Beleza, maravilha, então vamos juntos até as 22, hoje é noite de Brasil também, minha nossa, o bicho tá pegando, hein? Segundo jogo aí do Brasil na Copa, o jogo começa às 21h30, é com o Haiti, a encrenca hoje, né, Che? Será que dá? Tem que dar, né? Vai passar, com certeza. Tem que passar, né? Vamos torcer pelo nosso Brasil aí, sem dúvida, né? Mas esperamos, né, que seja uma apresentação mais convincente, né? Porque a primeira ficou devendo, vamos combinar, né? Barbaridade! A primeira foi um balde de água fria, né? Ficar vendo o Marrocos aí trançar a bola e a gente olhando aí, não dá, né? Ficar vendo aí a nossa seleção com dificuldade para trocar 3 ou 4 passes, ninguém merece, né, gente? Mas vamos torcer que é o calor da emoção aí do primeiro jogo, né? Aquela tensão, aquela adrenalina, né? E a partir de hoje a história começa a mudar. Então, são 20 horas e sorte pro Brasil. São 20:05 agora e vem chegando, abrindo o nosso programa, Zezete Camargo e Luciano, Ainda Sou o Mesmo Homem. E depois vem Cris e Cristiano, Toda Vez que a Chuva Cai.

0: E maravilha, começamos bem o Brick aqui. Ouvimos aí, modão bonitaço aí do Cris e Cristiano, né? Não vou ficar, minha nossa aqui, Tendel, tá bom demais. A gente faz o intervalo, é rapidão e voltamos já com a sequência do programa.
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0: É, meus amigos, e agora é a hora da reflexão aqui no programa. Tá na hora então da gente fazer os pode ser aqui, hoje dizendo o seguinte: viver a fraternidade humana.
1: Fortaleço.
0: Uma das coisas mais belas da vida é a fraternidade humana. Alimente sempre dentro de si esse espírito de fraternidade que aproxima os filhos de Deus e diminui o tamanho das diferenças que a sociedade preconceituosa criou e alimenta dia a dia. Afaste do seu coração essa estupidez de diferenciar entre os seus semelhantes, tal como faz o injusto mundo em que vivemos. O pobre é tão de Deus quanto o rico. Tanto é filho o sábio quanto o ignorante. Quando rezam, todos se igualam diante do Pai, dizendo: Pai nosso que estais no céu.

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1: Maravilha, bom demais, né? Bom demais, tá aí a nossa reflexão. 20 horas e 17 minutos. Já na sintonia do programa, meu amigo Vitor Lima, grande abraço aí, tá dando boa noite pra nós aqui. O Emir Marques também tá com a gente, um abração aí pra você, Emir. Sextou, né, meu amigo? Que maravilha, boa noite. E mandou um áudio pra nós, que legal, boa noite, Emir.
2: Boa noite, meu amigo Jorge, é o Emir. Eu ouvi que ele disse que o Tomás botou aquela música que tu gostou muito. Eu quero escutar Jacóide, Jacózinho, Ladrão de Terra. Se for atendido, obrigado, um abraço.
1: Um abraço, que alegria te ouvir, meu amigo Emir. Obrigado, hein? Obrigado, um abração aí. Bom final de semana pra você, tamo junto sempre. E de fato, né? Olha só o que ele traz pra nós aqui, Xê. Relembrando aqui a participação durante a semana do meu grande amigo Moacir Tomasi, né? Que é um expert de música sertaneja. Especialmente aquelas modas das antigas, né? Aquelas raiz mesmo, né, Xê? Onde a coisa começou, né? Então, o dia desses aí, aliás, para ser bem preciso, uma noite dessas aí, o Moacir fez uma explanação aí sobre a dupla Jacó e Jacozinho, né? Então, bem lembrado, que legal, né? A participação do Emir aí. Eu vou rodar em seguidinho, então já tá na ponta da agulha aqui o Ninho de Cobra, que eu gosto, é a minha preferida aí do Jacó e Jacozinho. Valeu, Emir! Tamo junto, hein? Um abraço aí pra você, pro Carmelito e pra dona Zidra. E aí o seguinte, hein? Aí o seguinte, olha só. Tá no mundão de meu Deus aí, meu amigo Paulo Furtado. Alô, Negrão, aí no Mato Grosso, alguém na escuta? Câmbio! Ó o Negrão participando com a gente aqui, ó. Boa noite, Costa! Temos no Porto dos Gaúchos, Mato Grosso, eu e o Matheus Bardi. Roda uma dos cadernos aí, temos tomando uma fria e ligado na Blau Nunes aqui. 26 graus aqui, hein? Olha só que legal, tá num calorão, tô sabendo aí. Tá bem quentinho, bem aprazível aí no Mato Grosso e nós aqui só no gelo, né, Xê? Minha nossa, aqui é friagem total, meu amigo Negrão. E isso que o inverno, oficialmente no calendário, ainda não começou, né? 21, né? Faltam uns dois dias pra começar oficialmente e nós já estamos cansados de frio. Mas fazer o quê, né, Negrão? Um baita abraço aí pra você e pro Matheus Bardi e vamos que vamos então, hein? Me botou na responsabilidade de abrir uma moda, abrir os cadernos aqui, rodar uma moda bonita. Então segura aí, Negrão. Volume no rádio. Eduardo Costa, melhor ou pior? Vamos lá!

0: Sextou aqui na Rádio 10, Sidney Lima, matando saudade e ternura dos teus olhos, 20:30.
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0: Voltando com a sequência aqui do Sertanejão da Blau e bem acompanhado aqui da Recicladora Doneda. 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Bom, agora é o seguinte, hein? Agora é o seguinte, para você que tá ligado, vamos dar um time aqui para informação. Entrevista de Jacques Wagner muda cenário e amplia pressão por saída da liderança do governo. Após vincular permanência no cargo, a relação com Lula, senador, gera desconforto no Planalto. Aliados avaliam que saída negociada ficou mais difícil. Banco Central retira teto de R$500 para Pix por aproximação. Instituições devem se adaptar até outubro. Usuários poderão gerenciar os próprios limites diários e por transação diretamente nos aplicativos bancários. Vingado, faço minha graça. 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

0: Eita, Modão Raiz, Cacique Pajé, Laço da Saudade, 20 com 40.
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0: Muito bem, de volta com a sequência aqui dos Modão, falando diretamente aqui dos nossos estúdios na Coronel Vitor Moncel, 1756. E vamos até às 22 com o melhor da música sertaneja no seu rádio, né? Agora, mandando um abração aqui, tá na sintonia do programa, já falei, meu amigo Vitor Lima, grande abraço, o John tá com a gente também, boa noite, Jorge, tô na escuta do programa, toca pra mim aí, Eduardo Costa e Leonardo, duas camisas, um abraço e um bom final de semana, valeu, John, pra você também, o velho Castro, a Marildão do Povo ligou aqui pra nós, tá na audiência, tá na Blau, tá legal, e o Castor. É o seguinte, o Castor pediu uma música, né, Xê? Eu vou rodar em seguidinha, Castor. Deixa eu preparar aqui, a gente já proseia. Mas é uma música aí que tá dando o que falar, né, Xê? Tá dando o que falar, um modão aí. Eu não sei, até vou perguntar pro meu amigo Cezinha se é ele o autor, né? Eu não sei se é o Cezinha, mas eu desconfio, né? Porque tem bem o estilão aí das modas do Cezinha. E vou confirmar se foi ele, porque o pessoal tá repassando, ó, tá indo pelo mundo aí essa moda. Eu acho que a Tuca já rodou hoje de manhã. E aí o seguinte, né? Ela tá rodando o mundo. E aí tá, cara, muito legal, né? Porque ela tá provocando reminiscências, né? Eu, por exemplo, tô num grupo aí, onde tá também o meu amigo Claudio Honor, ele que é o chefe do grupo, né? Os veteranos de Santa Bárbara. E ali o pessoal, o que que aconteceu? Foi destacada essa música, né? Essa moda. E eu disse que ia falar depois, já tô falando. E aí o que que aconteceu? O pessoal, todo mundo ali começou, né? Fomentou o pessoal trazer as reminiscências, né? Então, achei uma coisa muito linda, né? Especialmente esses nossos Santa Barbarense, né? Esses troncos, essas raízes aí que estão espalhadas pelo nosso Brasil. Então, o pessoal, né? Começou a matar a saudade, começou a lembrar, né? Já que ali nessa música não dá para lembrar todo mundo, até o meu amigo Caca falou, né? Vamos, se nós vamos falar, relembrar tudo os lendários, né, da Santa Bárbara, as histórias maravilhosas de Santa Bárbara, nós vamos ter o que? Eu acho, dá quantas horas de música? Dá uns 3 dias de música, né? Sem parar. Então, e aí o pessoal começou a relembrar, né? Dos velhos e bons tempos, né? Das passagens, dos personagens, tanta coisa bonita foi relembrada, né, Che? Então essa música aí mexeu mesmo, né? Mexeu com a galera. Tá indo de lá pra cá e de daqui pra lá, né? Se espalhou pelo Brasil, aonde tem Santa Barbarense, e o pessoal recebeu muito bem, né? E também faço uma parte aqui, fala inclusive do meu pai, Herculano, né? Que também foi folclórico, né? Teve o bailão do Herculano, e enfim, o Vascula Velho foi folclórico mesmo, né, Che? E ele tá na música também, não sei quem é, mas fica o agradecimento aqui, né, por ter lembrado do meu pai nessa moda aí, nessa música, que daqui a pouquinho eu vou fazer questão de rodar aqui também, né, Che? Não sei a autoria, desconfio que é o meu amigo Cezinha, depois eu vou tentar confirmar com ele. 20:47 agora. Valeu, Castor, um abraço. O Castor pediu pra gente rodar essa música aqui. E o Laerte tá na audiência do programa também. Alô, bairro Fátima, alguém na escuta, câmbio? O Laerte pede a música, o Laerte tá se avançando aqui nos cadernos do Moacir Tomás, hein? Ele pede Laço da Saudade do Irídio e Irineu, a gente já vai rodar. E já lembrando aí que amanhã a bailanta é lá em Carazinho, né? O grupo aí vai estar, o grupo de amigos aí vão estar se reunindo lá em Carazinho, né? Tem evento lá e o pessoal vai se deslocar, né, Laerte? Então, já posso avisar aqui os profissionais aí, os sapateiros, que segunda-feira vai ter serviço. E com certeza o Laerte vai gastar a sola da bota, né, Che? Que maravilha! E pro Leandro, a gente roda uma moda bonita aí também, que é o Terceira Dimensão, Estouro de Baile. Segura que eu quero ver. Vamos que vamos, moçada. Vamos sair por aqui, hein? Dos cadernos do meu amigo John, vem chegando Duas Camisas. Foi pro 12, mas vamos.

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